0: 96.
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2: Nove e 35.
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0: Tese 7.
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1: Oi, galera, boa noite! Sábado à noite é hora de embalos. A partir de agora, blocos de meia hora de muitos sucessos do passado, vários ritmos diferentes, misturados, décadas diferentes. O que vale é que seja aquela música bem velhinha pra você curtir e fazer o passinho. Embalos no ar, aumenta o volume.
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4: De sábado à noite, chegando mais meia hora de sucessos, agradecendo sua audiência, seu carinho, você que tá sempre curtindo embalos. Vamos matar a saudade então? Aumenta o volume.
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0: 11:07.
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0: pela audiência, pelo carinho. Bora então, chegando mais meia hora de sucessos do passado.
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0: Afinal de contas, a gente vai com embalos até quase amanhecer domingo. É muita música. Chegando mais meia hora.
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0: Meia-noite e três.
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2: Meia-noite e 29.
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0: Uma e dois.
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1: Uma e 33.
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0: 2:05.
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2: Duas e 37.

0: 3 e 6.
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0: 4 e 4.
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Menezes, poeta do Guaraí, companheiro do Darcy que eu escutei tantas vezes. 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

0: ano, aí o Campo Afora aproveitou o tema da Semana Farroupilha, a homenagem a Darcy Fagundes, e trouxemos um pouco da sua voz, apresentando o grande rodeio Coringa. Trouxemos a dupla Mirim, que foi grande atração daquele programa, e trouxemos Carlos Cirne e Sônia Mara, que também participavam do grande rodeio Coringa e que prestaram aqui uma homenagem ao parceiro do Darcy Fagundes, que foi o Luiz Menezes, com esta valsa em preto e branco. Agora bota tenência nas mensagens positivas da parceria aqui da casa e me espera um instante que eu volto já.
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3: seis e nove.
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1: Há algumas coisas óbvias, mas que a gente precisa de vez em quando repetir. Por exemplo, este programa está aberto à participação de empresas e profissionais que queiram ser nossos patrocinadores, nossos parceiros comerciais. Caso o amigo queira anunciar para toda a rede, todas as emissoras que transmitem o Campo Afora, que estão em torno de 50 prefixos, entre em contato direto conosco. Se quiser anunciar apenas na emissora da tua cidade, apenas na rádio que tu estás ouvindo, então entra em contato direto com o departamento comercial desta emissora. Seja nosso parceiro, anuncie conosco. No nosso WhatsApp, 51 999 335 456, o pessoal da Rádio Cruzeiro do Sul, de Itaqui, está contatando conosco. Inclusive, mandei-lhes aqui a sugestão, a proposta de que a Rádio Cruzeiro do Sul também venha a ser nossa parceira transmitindo o Campo Afora. No canto do galo velho faceiro, sempre o Tchê Salgado, no balneário Camboriú, nos fazendo companhia. Um abraço com os dois braços ao Tchê Salgado. Professor Ricardo Congo mandando a mensagem: somos tudo o que acumulamos em nós, portanto, cuidemos as nossas aquisições, pois elas são definidoras do nosso comportamento. O Jovial Garcia Salvo, de Bagé, sempre interagindo conosco também. Graças, Jovial. Um abraço com os dois braços. A Maria Luísa, que eu não consegui localizar de onde é, também manda mensagem. O pessoal tem mandado mensagens através de figuras, de fotos ou de imagens, enfim, que a gente não tem como aproveitar. Eva Ayazi Rodrigues dos Santos, muito obrigado, Eva. Um abraço com os dois braços, só coisa boa, pedindo que lhe permita chamar-nos de amigo. Mas claro que sim, uma amizade nunca se rejeita, nunca se diz não. Muito obrigado, Eva. Outro que é o Edenilson, se comunica também através de imagens aqui. Obrigado, Edenilson. Deixa sempre uma mensagem escrita que facilita o entendimento. Paulo Roberto de Candiota, esse que nos ouve juntamente com as filhas Loiraci e Vitória, a família toda, o Eduardo e família. Muito obrigado, um abraço grande para Hulha Negra na audiência do programa. Rádio Hulha Negra também nos faz companhia na cidade de Hulha Negra. E aí na conquista da fronteira, a Rádio Terra Livre também transmite o nosso programa. Daqui a pouco a gente vai dar uma relação completa das emissoras que transmitem o Campo Afora.
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1: Sou firme nas minhas ideias, do gaúcho ninguém zomba. Eu sou que nem balsa de rio, sempre agarrada na maromba. Maromba é a palavra que vamos tratar hoje. O que é maromba? Cabo de aço ou de fibras, colocado transversalmente sobre o curso da água, com uma extremidade presa em cada margem. Então é um cabo que atravessa o rio, preso nas duas margens, e por onde os tripulantes de uma barca seguram para puxá-la de um para o outro lado do rio. Maromba, então, é uma espécie, né, de cabo que atravessa o rio e através do qual a barca, puxada pelos seus operadores, atravessa o rio. Uma espécie de sardinha grande também tem o nome de maromba, um peixe. E também se chama maromba, situação em que se encontra uma pessoa que está jogando com pau de dois bicos, isto é, está defendendo ora uma, ora outra, de duas ideias contrárias. Como tem gente na política atual lá, que age como uma maromba, né? Cada dia para um lado, para agradar as duas partes ou, muitas vezes, para agradar suas conveniências. Marombar ou marombear é utilizar a maromba para puxar a barca.

0: música do programa com o Enio Medeiros, lá no Porto dos Cavalos, e depois Renato Jaguarão.
1: Aos amigos gaúchos, João e Jackson Trojan, lá na Primavera do Leste, vai

0: Renato Jaguarão cantou Idas e Vindas. Antes dele, Enio Medeiros, Lá no Porto dos Cavalos. O Campo Afora faz mais um breve intervalo e retorna em seguidita. Espera aqui.
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4: Seis e 24.
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Senhora Aparecida, Senhora da Conceição, o Brasil todo ajoelha com respeito e devoção. Pedimos que nos socorra, nos dê tua proteção e afaste todos os perigos que rondam nossa nação. Lembrando dos pescadores que lá do fundo do rio, na rede trouxeram a imagem que logo encantou quem viu. Veio o corpo separado e a cabeça então surgiu, e o barco se encheu de peixes, o milagre que seguiu. O Brasil, nossa mãe negra, te adotou por padroeira, desafiando a escravatura que nos manchava a bandeira. Desde então, a tua imagem atrai a nação inteira e retribuis com milagres quem tem a fé verdadeira. Hoje pedimos, Mãe Santa, que outro milagre aconteça, que sobre governo e povo tua luz divina desça, que lembrando a tua imagem também conosco aconteça, que o Brasil junte de novo o seu corpo com a cabeça. Por mais que esteja enterrado, perdido no lodo imundo, que o pescador Jesus Cristo jogue a rede lá no fundo e nos recolha em seu barco, nos banhe de amor fecundo e nos transforme em exemplo aos povos todos do mundo. Protege o povo do sul, protege o norte também, que o teu manto nos abrigue sem deixar fora ninguém. Junto a teu filho Jesus, com o poder que ele tem, ó Senhora Aparecida, cuida de nós, mãe querida, te pede um gaúcho. Amém.

0: meu saudoso mano Odemar Machado Ramos, com a filha Lilian, cantaram música composta por ele, Olhos de Pirilampo. Antes, o grupo Barbicacho, Nossa Senhora Aparecida. O programa Campo Afora está no ar através destes importantes prefixos: Rádio Blau Nunes de Santa Bárbara, Camargo de Camargo, Cassino Nativa de Rio Grande, Cidade de Palmares do Sul, Comunidade de Viadutos, Delta de Bagé, Difusora de Bagé, Fidelidade de Cambará do Sul, Fronteira Missões de Santo Antônio das Missões, H-Sul de Erval, Ideal de Formigueiro, Itapuã de Viamão, Itapuí de Santo Antônio, Jaguarão de Jaguarão, Líder de São Borja, Menina, Balneário Camboriú, Metrópole de Gravataí, Mirante de Roque Gonzales, Nativa de Santa Maria, Pampiana de Chapecó, Pejuçara de Pejuçara, Querência de Livramento, Santiago de Santiago, São José de São José Santa Catarina, São Luís de São Luís Gonzaga, Terra Livre de Hulha Negra, Tropeiros de Curitibanos, Upacaraí de Dom Pedrito, Aragana de Porto Alegre, Camperiada do Sul de Rodeio Bonito, Capital de Luiz Eduardo Magalhães, Bahia, Embalo Jovem de Goioxim, Infabem de Florianópolis, MTGPC.net de Brasília, Nação Missioneira de Santo Ângelo, Pátria Gaúcha de Pelotas, Gramado de Gramado, Periquitos de Caxias do Sul, Play da Serra de São Joaquim, Sinuelo da Querência de Lages, Santa Catarina. Se a tua rádio ou se a rádio da tua cidade ainda não transmite o Campo Afora, faça contato com a gente. Vamos espargir cada vez mais a mensagem do gauchismo através da música, da poesia, da história da nossa terra. Só coisa boa. Eu fico no aguardo. Mais um breve intervalo e já voltamos.
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3: Seis e trinta e nove.
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1: Os amigos que gostam de acompanhar nossas redes sociais podem nos achar no YouTube, no canal www.youtube.com/Odilon Ramos. No Facebook, nós temos duas páginas, Odilon Ramos Campo Afora, que é a página específica para a participação dos ouvintes deste programa, e Odilon Ramos Poeta, por onde de vez em quando transmitimos também algum programa ao vivo, alguma live. E também ali postamos nossas poesias, nossas crônicas, divulgações das nossas atividades. Então nos acompanhe. E também temos o canal, a página do Instagram, @odilon.ramospoeta no Instagram, onde tem repercutido bastante as postagens que a gente ali divulga. Acompanhe-nos também, seja nosso parceiro também na rede social. A propósito, dia 25, agora estaremos diretamente de Balneário Pinhal, realizando uma live especial na página Odilon Ramos Poeta e no canal do YouTube Odilon Ramos, com música ao vivo e com um historiador contando a história do Balneário Pinhal. Dia 25, na volta do meio-dia, a partir das 11 horas da manhã.
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Hoje vamos te ensinar um chá para dormir bem. Há pessoas que, em função de preocupações, em função de algum distúrbio até da saúde, às vezes perdem o sono, sofrem de insônia. Então, este chazinho caseiro vai te ajudar. Uma boa noite de sono é essencial para a saúde. É comum que algumas situações estressantes causem a insônia. O problema nem sempre se faz necessário procurar um médico. Pode se resolver muitas vezes com um tratamento caseiro. Quando se trata de uma falta de sono leve, que pode ocorrer com qualquer pessoa, a valeriana, por exemplo, possui ação comprovada no combate à ansiedade, consequentemente à perda de sono. A combinação de hortelã, erva doce, camomila e capim-leão, o chá que eu vou te ensinar agora, essa combinação é excelente. Anota de novo aí: hortelã, erva doce, camomila e capim-limão. Os ingredientes: uma colher de chá de hortelã picadinha, mais uma colher de chá de erva doce, uma colher de chá de camomila e uma colher de chá de capim-limão. Tudo isso com mais um litro de água. Primeiro tu vais ferver a água, depois vai colocar essa mistura: hortelã, erva doce, camomila e capim-limão, uma colherinha de cada. Vai colocar num recipiente de vidro, colocar a água em cima, esta água fervida, fervendo. Mantenha o recipiente abafado por 10 minutos com um pano. E aí tu podes tomar uma xícara do chá uma hora antes de se deitar. Se tu sofres com ansiedade, pode tomar o chá também ao longo do dia para combater o nervosismo, a ansiedade. Eu que não tenho problema com o sono, se tomar este chá, vou dormir de dia.

0: Aí tivemos então a Thaís Teixeira, de Raça Crioula. Antes dela, Graciele de Souza, No Sabor do Chimarrão. Tem um intervalo, mas é bem curtinho, já volto.
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0: 6:54.
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5: Hoje, com esta maravilha de costado instrumental, a gaita gaúcha dos Monarcas. Os meios para que o ouvinte participe do nosso programa, não me canso de repeti-los. Nosso e-mail, campoafora@gmail.com. Campoafora, numa palavra só, minúscula, @gmail.com. Nosso WhatsApp, 51999-335-456. E a nossa página no Facebook, Odilon Ramos, Campo Afora. Faço questão de destacar, porque alguns amigos têm tentado, através de outro WhatsApp, através de outras páginas da rede social, e acabam me perdendo e extraviando, muitas vezes, comunicações que eu considero importantes e interessantes. Algumas eu consigo salvar, como por exemplo o Eduardo Silva de Cerrito. Um abraço ao Eduardo Silva em Cerrito. E de repente no perfil Odilon Ramos, o primeiro perfil, tem alguma mensagem perdida por ali, especialmente no Messenger, que eu não é todo dia que visito. Então peço-lhes mais uma vez, usem nosso e-mail campoafora@gmail.com. Use o WhatsApp 51 999 335 456. E ainda a página do Facebook Odilon Ramos Campo Afora. Participa, tchê. O programa é teu.
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Foi em 2011 que visitei Santo Cristo pela primeira vez, a convite da Alma, uma confraria de poetas de Santo Cristo, que realiza um recital periodicamente e que me convidaram a participar. Na oportunidade, recebi em mãos autografado pelo Dr. Adair Philipsen Histórias da História de Santo Cristo. E é deste livro, deste volume, que destaco uma narrativa trazida por Lauro Jacó Bittenbender, Jipe Roda de Pau. Dois rios banham Santo Cristo, um com o mesmo nome, nascido nos campos de Santo Cristo, outro, o Boa Vista, também denominação da Nova Colônia no início do século XX. Com a origem essencialmente alemã e católica de seu povo, Santo Cristo construiu sua história com base na fé em Deus, no amor ao trabalho e à família e na organização da comunidade. A fé e o espírito organizador acompanharam as primeiras famílias oriundas dos municípios da Colônia Velha, o que possibilitou o surgimento de escolas-capela, locais para ensino e oração, providas de professor, mantido pelas comunidades e responsável pelo ensino das letras e formação religiosa. De tempos em tempos, o líder maior, o padre, visitava as localidades interioranas para rezar missa, instruir as crianças e a população. Nessas viagens, o sacerdote usava um jipe em substituição ao cavalo. Em uma dessas visitas, o padre chegou cedo à comunidade. Após rápida saudação, foi para o confessionário. Concluídas as confissões, celebrou a missa e ainda doutrinou as crianças. Depois, o mate na casa do professor, seguido de galinhada e cesta. Até aqui, tudo muito bom. Quando o padre quis retornar, já feita a despedida, dirigiu-se ao jipe, à sombra de uma árvore, e observou para si: ops, pneu furado. De batina e guarda-pó, o religioso tentou trocar o pneu, mas a tarefa tornou-se difícil. O professor foi ao seu encontro e o auxiliou, embora leigo na arte de trocar pneu. Fim da troca, o estepe, muito bonitinho, também sem ar. E agora? O que podemos fazer? Indagou o padre, preocupado pela ausência de outra condução no local, distante 20 quilômetros da sede. Que barbaridade! É, carro por aqui nem pensar. Só carroça de boi, concordou o professor. Para passar o tempo, o padre contou uma piada, o professor outra, até que de repente o padre achou a solução. O jipe tem tração dupla. Vamos erguer o tareco e ajeitar um pau comprido por baixo. Tu vai ver que vai dar certo. Boa ideia, comemorou o professor. No vizinho tem um mato. Vamos falar com o homem. Na certa vai nos ajudar. Isso mesmo. Tenho que voltar sem falta. Pois bem, na época, Ibama não existia, nem motosserra. Apenas machado e serrote. Em meia hora, aprontaram a madeira. Feito o serviço, registrados os melhores agradecimentos, faceiro, o religioso subiu no carro. Motor roncando. Lá se foi, com professor, esposa e vizinho batendo palmas, até desaparecer na curva da estrada, o jipe Roda de Pau.

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0: matar saudades. O Neide Bertucci, A Saudade e a Tristeza. Zenair Maiká, O Louco. Agora vamos ao último intervalo e voltamos para abrir a porteira da última invernada. Espera aqui, tchê.
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1: Meu amigo e conterrâneo Jairo Reis, responsável pelo blog Ronda dos Festivais, informando que a 45ª Coxilha Nativista é o Festival de Cruz Alta. Tem inscrições abertas até o dia 23 de junho. E a realização do festival está prevista para 30 de julho a 2 de agosto. 45ª Coxilha Nativista. Já a 39ª Coxilha Piá também tem inscrições abertas até 23 de junho. E o festival deve acontecer simultâneo à Coxilha Nativista. Outro festival, Cantador de Campanha. Inscrições até o dia 10 de junho.
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1: A trova de hoje é no estilo Gildo de Freitas. Os participantes são Ventania e Jairo Martins. E ela tem um tema escolhido, pelos. Então, que se abra a cordiona e que cantem seus versos, Ventania e Jairo Martins.

Missão cumprida, vamos dando por encerrado este campo afora de hoje. É hora de agradecermos a emissora que nos acolheu uma vez mais, nos emprestando a grande audiência. A Fida de Caçapava do Sul, fabricante do Fidagrã, o nosso fertilizante. Aos colegas de trabalho que nos ajudaram a concretizar este projeto. Ao ouvinte, razão maior de tudo que a gente faz. E se Deus quiser, a gente volta. Semana que vem, mesmo dia, mesma hora, mesma emissora. Graças. Um abraço com os dois braços e só coisa boa.

0: 7:25.
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1: Alô, gauchada do Brasil, fãs e amigos dos serranos. Estou chegando para mais um encontro com todos vocês. Sempre uma ótima oportunidade de estarmos juntos através do rádio, por essa querida emissora que está ao nosso lado e que, com muita honra, tendo a sua audiência. Meu fraterno abraço, gauchada do Rio Grande, amigos de Santa Catarina, do Paraná e de outros estados queridos do nosso Brasil. Igualmente, nosso agradecimento a quem nos prestigia pela internet. Nosso primeiro assunto, um pequeno texto com um conteúdo muito bonito, estimulante, escrito por Raul Canal, grande colaborador do programa, gaúcho radicado em Brasília. Depois vou trazer alguns conceitos interessantes ou por outra, alguns construtivos pensamentos para breves reflexões. Não tenho dúvida de que nos ajudarão para uma vida mais serena e feliz. Trarei ainda nesta edição origens de algumas expressões que usamos no dia a dia de nossas conversações. Expressões como casa da mãe Joana, botar a mão no fogo, sem eira nem beira, dentre outras. Meu amigo Ganso e eu rodaremos boas músicas para vocês. E como faixa especial, destacarei a música Brigue Comigo, lindo bolero, nas vozes afinadas de Zezé de Camargo e Luciano. No momento nobre, estarei entrevistando, ainda que por telefone, a um dos mais fecundos e competentes compositores e intérpretes da nossa música gaúcha, tanto no setor nativista quanto no setor tradicionalista. Aliás, ele é também um excelente instrumentista, e digo mais, é multi-instrumentista. Ele se chama Miro Saldanha. 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
1: 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Agora, a boa música dos serranos a quem nos está prestigiando. Rodaremos Vaneira do Tio Niva e em seguida Caminhoneiro, Sonho e Vida. Vai lá, Ganso!

0: Ouvimos, de minha autoria, Edson Dutra, duas músicas. Vaneira, do tio Niva, homenagem musical que fiz ao querido irmão e amigo Nivaldo Ziekanski, de Itaiópolis, Santa Catarina, diretor das empresas Brasil Mad e Brasil Florestal, nossas apoiadoras por aqui. E na sequência, o Tiamamê, Caminhoneiro, Sonho e Vida, ambas na interpretação dos Serranos. Breve intervalo e logo a sequência dessa edição aos nossos prestigiados ouvintes. Respeitosamente peço, permaneçam conosco. Até já.
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0: De volta à agradável companhia de todos vocês, queridos ouvintes, com o programa Encontro com os Serranos. 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
0: 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Meus amigos, aqui no Encontro com os Serranos, mais um texto importante na minha avaliação, escrito pelo conceituado advogado, palestrante, doutor Raul Canal, a quem agradeço sempre pela inestimável colaboração com o programa. Assim ele escreveu: exerçamos a aventura de viver a vida com entusiasmo. A aventura disciplinada e responsável é fonte de equilíbrio e de expressivo suporte para a jornada da vida. A aventura é resultado da nossa disposição de viver uma vida plena, de conforto, alegria e felicidade. Uma vida desprovida de aventura pode não correr riscos, porém, torna-se uma vida estagnada, sem brilho e sem prazer. Nunca deixemos de viver por temores de desaprovação social. Enquanto dependermos de outrem para nos aprovar, não seremos felizes. A verdadeira felicidade não se encontra fora de nós, nas coisas externas, na opinião alheia, nas ideologias sociais. Ela está dentro de nós, no nosso íntimo. Como a felicidade é um estado de espírito, busquemos então fortalecê-lo com a nossa fé na providência divina, pela introspecção e meditação, dosando com sabedoria a intensidade e realização dos nossos desejos. Correr riscos responsavelmente é estimular novas oportunidades de vida, sabendo que a felicidade está ao nosso alcance, sempre que aceitarmos a vida como ela se apresenta. Assim, façamos tudo que não nos prejudique e ao próximo, alimentando nossos sonhos. Lembremos de que a ousadia responsável traz em si poder, magia e progresso. Vivamos, pois. Assim escreveu, e muito bem escrito a meu juízo, esse texto estimulativo, meu amigo Raul Canal. Agora vamos trazer mais música aqui no programa. Vamos rodar para vocês uma seleção de bugios da nossa carreira, bugios que constam do nosso DVD de 55 anos. Os bugios: Bugio do Chico, Bugio dos Bailes, Bugio Novo e Bugio do Rio Grande. Vai lá, ganso! E vamos dançar bugio, moçada!

Rodamos para vocês aqui no programa, de minha autoria, Os Bugios. Depois, Bugio do Chico, de minha autoria, e José Cláudio Machado. Bugio dos Bailes, de minha autoria, e Amaro Pérez. Bugio Novo, de minha autoria, e João Pantaleão Leite. E Bugio do Rio Grande, de minha autoria, e João Pantaleão Leite. Pequeno intervalo e a seguir prosseguiremos com o programa. Até já!

0: 7h52.
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4: Regressando com o nosso encontro, a agradabilíssima companhia dos nossos fãs e amigos, por essa que é a sua rádio favorita, sua rádio do coração. 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
4: Meus amigos, trazemos agora origens de expressões da língua portuguesa, muitas delas constantes no nosso dia a dia. A saber, a cobra vai fumar, slogan da Força Expedicionária Brasileira, FEB, na Segunda Guerra Mundial, indicando o ceticismo sobre a participação do Brasil na guerra, que era tão improvável quanto uma cobra fumar. Casa da Mãe Joana, referência a Joana, rainha de Nápoles, que regulamentou os bordéis, tornando a expressão sinônimo de bagunça e desordem. Casa da Mãe Joana. Botar a mão no fogo vem da Idade Média, do julgamento por ordálio, onde o acusado segurava ferro em brasa para provar sua inocência. Costumes e tradições. Sem eira nem beira. A eira, local de debulhar cereal. E a beira, telhado. Representavam posses. Quem não tinha era pobre. Fazer uma vaquinha, inspirada no jogo do bicho, era uma forma de arrecadar dinheiro para prêmios no futebol, como a vaca número 25. Colocar panos quentes vem da medicina antiga, onde panos aquecidos aliviavam dores, sendo usado metaforicamente para acalmar situações sem resolver o caos. Vamos colocar uns panos quentes em cima disso aí. Aliás, tem muita gente colocando panos quentes em cima de muita coisa, né, meu amigo Ganso? Uma pena. Agora vamos trazer mais música. Vocês gostam de música e nós também. Então vamos brindá-los ainda com mais música nessa edição. Nos Varzedos da Fronteira e depois Meu Cavalo, Meu Amigo. Vai lá, amigo Ganso.

0: Amigos, aqui quem está falando é João de Almeida Neto, para mandar um grande abraço a todos os ouvintes do programa Encontro com os Serranos.
1: Opa.

0: Rodamos do Mano Missioneiro e Nilton Ferreira nos Varzedos da Fronteira. E depois do Osmar de Souza, de minha autoria e Daniel Raque, Meu Cavalo, Meu Amigo. Teremos agora breve pausa, em seguida voltaremos com a sequência do programa. Até já, meus ouvintes.
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0: De volta com o nosso encontro sob o prestígio da companhia de todos os nossos queridos ouvintes. 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
0: Meus nobres ouvintes, voltamos com o programa trazendo alguns conceitos interessantes a todos vocês. Os rios não bebem a sua própria água. As árvores não comem seus próprios frutos. O sol não brilha para si mesmo. As flores não espalham sua fragrância para si mesmas. Viver para os outros é uma regra da natureza. A vida é boa quando você está feliz, mas a vida é muito melhor quando os outros estão felizes por sua causa. Pensemos nisso. Penso que tais conceitos nos constroem muito. Agora apresento-lhes a lição do cacto. No deserto, onde o sol castiga e a água é escassa, o cacto floresce. Enquanto outras plantas desistem, ele permanece firme, pois aprendeu a guardar em si o essencial.

para resistir aos tempos difíceis. Assim é a vida também. Nem sempre teremos apoio, certezas ou caminhos fáceis, mas podemos nutrir dentro de nós aquilo que realmente importa: resiliência, paciência e fé. Fé em Cristo, em Nossa Senhora, em Deus, fé divina, mas também fé em nós mesmos, nas nossas capacidades. Igualmente eu digo, reflitamos sobre esses conceitos. Sinto firmeza em todos eles. Vamos trazer-lhes mais músicas agora. É a vez de rodarmos a faixa especial. Escolhi o bolero Brigue Comigo, mais uma obra do extraordinário compositor gaúcho e serrano de Lagoa Vermelha, Joel Marques, na linda interpretação da famosa dupla Zezé de Camargo e Luciano. E encerrando esse bloco, a clássica música Cambichos, composta por Jorge Rodrigues e Luiz Bastos. Vai lá, ganso!

0: Ouvimos como faixa especial, com Zezé de Camargo e Luciano, Brigue Comigo. Depois, Cambichos, composta por Jorge Rodrigues e Luiz Bastos. Teremos a seguir uma breve pausa, em seguida já estaremos adentrando um momento nobre, quando, mesmo por telefone, entrevistarei ao grande compositor e cantor multi-instrumentista Miro Saldanha. Até já, meus ouvintes.
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2: Oito e dezoito.
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0: O programa Encontro com Serranos volta à audiência de todos que nos prestigiam com essa amável sintonia. 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
2: De volta com o nosso encontro, agora no Momento Nobre, tenho a alegria de iniciar a entrevista com o meu colega e amigo Miro Saldanha, ao qual dou as boas-vindas ao programa e que, mesmo por telefone, ele cumprimente a todos que nos brindam com a sua audiência.
3: Salve, grande Edson Dutra, salve pessoal da técnica, salve caríssimos ouvintes do Encontro com os Serranos. É uma satisfação e uma honra ter sido convidado para participar do programa e assim poder contar com a audiência de vocês, que são a razão maior do nosso trabalho.
2: Caro Miro, por favor, repasse aos ouvintes teu nome completo, a cidade em que nasceste e que idade tens no momento.
3: Certo, meu nome completo é Jorge Alamir Saldanha. O Miro vem do Alamir, né? Sou natural de São Gabriel e tenho atualmente 69 anos.
2: Desde que idade te viste ligado à música? E em que época te tornaste um profissional da mesma?
3: Olha, Edson, eu mexo com música desde os 9 anos. Isso é de quando eu tenho consciência, né? Mas talvez por intuição venha de antes. Porque nós conseguimos dizer quando entramos na música, né? Mas não quando a música entrou em nós. Por isso é que eu digo que talvez venha de antes. Agora, profissionalmente, sim. Isso eu posso afirmar com precisão que foi a partir de 2004, quando foi lançado meu primeiro disco.
2: Caro Miro Saldanha, chegaste a participar de conjuntos musicais ao longo desses anos em que atuas profissionalmente?
3: Não, conjuntos musicais não. Eu tive uma dupla, isso sim, porque meu primeiro disco foi gravado em dupla. Inclusive em uma época em que duplas não tinham grande aceitação. Foi uma dupla com meu primo Jean Kershoff, uma das pioneiras no mercado, mas que se desfez em seguida. Então, conjuntos musicais não, nunca participei.
2: Em que momento decidiste ter uma atuação mais voltada aos shows e a quem buscaste para te acompanhar nessas jornadas?
3: Eu lembro que as apresentações começaram em 2004 mesmo, após o lançamento do disco em dupla que eu citei, né? Nessa época, quem nos acompanhava era a meninada lá de São Gabriel mesmo, que já era conhecida do meu parceiro de dupla. Depois, quando eu gravei solo, eu recorri ao Vanderlei Andrade, que é um músico veterano que já acompanhou vários artistas famosos e que é meu amigo desde a infância, ao filho dele, o Gabriel Andrade, que toca gaita botoneira e que também é percussionista, e ao Paulinho Campelo, que tu conheces, que é um contrabaixista experiente que já tocou inclusive com o falecido Leonardo. Basicamente, esse foi meu time durante a maior parte do tempo. Atualmente estamos numa transição porque o Gabriel Andrade e o Paulinho Campelo saíram, mas o Paquito e o Joé cobrem quando eles não têm show. Eles, além de serem excelentes músicos e apesar de terem carreira própria, eles têm a disciplina e a humildade para tirar aquilo que está no disco. Por isso que eu gosto muito de tocar com eles.
2: Prezado colega Miro Saldanha, anuncies duas músicas compostas e gravadas por ti para alegrar os nossos ouvintes e também, por óbvio, para divulgar ainda mais as tuas composições.
3: As duas músicas de maior projeção até hoje, compostas e gravadas por mim, são Perfil Gaúcho e Pilares. Inclusive, depois que eu gravei, foram gravadas também por outros artistas. Perfil Gaúcho tem um conteúdo mais voltado para o Rio Grande do Sul, se prende mais a esse sentimento de extremado amor à terra que todo gaúcho tem, né? Traz consigo e leva onde vai. E Pilares é mais universal, é quase uma oração em que eu retrato a aflição de um pai diante da dificuldade de criar seus filhos no cenário vivido pela sociedade atual. Vamos ouvi-las então. Eu sugiro primeiro Pilares, que foi lançada em 2007, e depois Perfil Gaúcho, que foi lançada em 2009.

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0: Após ouvirmos as músicas anunciadas pelo colega e amigo Miro Saldanha, faremos um breve intervalo e logo voltaremos a estar com todos vocês, estimados e prestigiados ouvintes. Até já!
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3: Oito e trinta e seis.
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0: voltando à agradável companhia dos nossos fãs e amigos com o programa Encontro com os Serranos. 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
0: Regressando com o nosso encontro com os Serranos, aqui por esta que é uma das emissoras parceiras do nosso grupo musical, prossigo minha entrevista com o colega e amigo Miro Saldanha, ao qual pergunto: caro Miro, tu tocas violão e gaita piano. Quais os outros instrumentos que aprendeste ao longo da vida?
2: Meu caro Edson, afirmar diante de Edson Dutra que eu toco gaita é um tanto pesado, é algo a que eu não me atrevo. Na verdade, eu não sou instrumentista de nada, eu só toco o suficiente para me acompanhar e para executar meus arranjos quando eu gravo. Mas é óbvio que eu preciso saber dedilhar pelo menos um pouco de cada instrumento, o mínimo necessário para que eu possa gravar, né? Então isso inclui um pouco de violão, um pouco de gaita pianada, um pouco de viola e mais alguns, contrabaixo, teclado. Mas tudo isso com muito sacrifício, com muito trabalho. Faço, erro, faço e refaço até ficar do jeito que eu quero, limitado àquilo que eu escrevo e gravo. Se tu me pedires, por exemplo, para tocar música de outros, eu seguramente vou ter uma grande dificuldade.
0: Caro colega e amigo Miro Saldanha, por onde tens andado com teus shows?
2: Olha, eu gravei em 2004, então já faz bastante tempo. Eu já rodei bastante, mas sempre do Rio Grande do Sul até o Paraná, não além. Embora já tenha havido propostas do centro e norte do país. E um fato curioso, talvez pelo estilo mais aberto, mais abrangente e não só campeiro, eu canto mais no norte do nosso estado e daí para cima. Raramente eu canto para o sul e nunca para a fronteira oeste, que curiosamente é de onde eu sou. Recentemente cantamos em Bombinhas, o que não é comum também porque é litoral. Depois cantamos em Concórdia, onde a gente vai com certa frequência. Depois Bento Gonçalves. E temos propostas para Espumoso, Sarandi, Frederico Westphalen, depois Sananduva. Sananduva já está até fechado. E depois Joaçaba, ainda sem data. Então, vamos indo, vamos ver como é que o ano se comporta, né? Por ser um ano eleitoral. Não podemos esquecer desse detalhe que o resultado das eleições sempre tem uma certa influência sobre os contratantes.
0: Amigo Miro, considerando que és um compositor muito fluente, sempre com boas cartas na manga e na privilegiada sabedoria musical, o que os teus fãs e o público em geral podem esperar de teus lançamentos para esse ano de 2026, se é que ainda não lançaste nada nos primeiros meses deste ano?
2: Olha, quando se faz sempre trabalhos autorais, com tudo próprio, desde que sai do papel até que chega nas pessoas, tudo acaba adquirindo uma espécie de impressão digital, um jeito de escrever, tocar e cantar que é teu e que as pessoas identificam e gostam ou não. Eu sempre procuro mesclar em cada álbum faixas de letra um pouco mais profunda, de um pouco mais de conteúdo poético, com faixas de letra e melodia mais leves, de modo a equilibrar e tornar mais agradável o conteúdo geral do álbum. E é dentro dessa linha que eu tenho faixas já gravadas e outras por gravar, que eu pretendo ir lançando ao longo de 2026. Um pouco de romantismo, um pouco de crítica àquilo com que eu não concordo, um pouco de sonho, um pouco de choque com a dura realidade, um pouco de saudosismo, tudo isso misturado em faixas mais alegres e em faixas mais reflexivas, como eu disse antes.
0: Meu prezado amigo e colega Miro Saldanha, por favor, anuncies mais duas músicas de tua autoria e interpretação, como um sonoro brinde a toda a nossa audiência. Mas antes, por favor, repasse os teus contatos como telefone, redes sociais e depois faças as tuas considerações finais da nossa entrevista.
2: Bueno, antes me resta agradecer a ti, Edson, a toda a equipe do Encontro com Serranos, por me receberem e por tão gentilmente me franquearem o microfone, e ao público ouvinte, pela atenção e pela oportunidade de levar até vocês um pouco do que sou e do que faço, com humildade, mas com zelo e dedicação, podem crer. Vocês podem me encontrar em www.mirosaldanha.mus.br, que é a minha página na internet, pelo e-mail mirosaldanha@mirosaldanha.mus.br, o mus é de música, repetindo então, mirosaldanha@mirosaldanha.mus.br, ou no WhatsApp 51 995 554 222, repetindo, 51 995 554 222. No Instagram é miro.saldanha e no Facebook é só digitar Miro Saldanha que vai aparecer. Lá tem a minha página e o meu Face pessoal. Para deixar a sugestão de mais duas músicas, eu sugiro Vagalumes, que é uma música que eu gosto bastante, lançada em 2009, e Do Lado Sul, que foi lançada em 2023. Agradeço mais uma vez pela oportunidade, um abraço a todos e fiquem com Deus.

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0: Mais uma vez, a nossa gratidão às pessoas que nos prestigiam acompanhando o programa. Agradeço ao amigo Ganso, diligente técnico de áudio, e agradeço a Deus, grande arquiteto do universo, que nos permitiu estar com todos que compõem essa grande audiência que temos com milhares de ouvintes. Face tantas emissoras exibirem o nosso encontro de cultura, encontro de civismo, encontro de gauchismo, um encontro com os serranos, um conjunto que se orgulha de ser e permanecer gaúcho. Até a próxima semana, gauchada do Rio Grande, do Brasil e do mundo.
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9:06, se abre mais uma vez o espaço da Menina FM para a nossa música gaúcha, para a música nativista, para a música do sul, para a música do garrão do nosso Brasil. É mais um programa Rancho de Taura, que tem início a partir de agora, e Osmar Fernandes vai desejando a todos vocês muito buenos dias, Santa Catarina, muito buenos dias, Brasil, muito buenos dias, mundo velho, che. 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

0: Bom dia, Bertoldo. Hoje é nós, então, Bertoldo velho.
1: Bom dia, Osmar Fernandes. Bom dia a todos os nossos mais de 1 milhão de ouvintes, de amigos que estão com a gente diariamente. Não é diferente aqui no nosso domingo no Rancho de Taura, né?
0: Fazia tempo que eu não vim aqui.
1: É? Pois é, fazia um tempinho aí. Agora, esse mês vão dar dois domingos aí.
0: Foi o ano passado, eu acho, né?
1: Foi o ano passado. Não, você teve em.
0: Vacaria. Tava lá no Godem, Vacaria. Pois então. O Bertoldo e eu e o Bertoldo vamos até às 13 horas, né? Com essa mensagem gaúcha. Lembrando que o nosso WhatsApp é o 991-38-1005. Já tem mensagem aqui, 991-38-1005, para mandar o seu recadito aqui. E nós vamos peleando aqui, vamos que vamos. Agora já são 9 horas e 9 minutos.

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0: Aí a primeira do programa de hoje, Volmir Coelho, grande poeta, compositor, violonista de primeira e cantador, inclusive. O Volmir é lá de Santana do Livramento e passa ainda grande parte da sua vida trabalhando em propriedades rurais, lá mais precisamente no 5º distrito do Carcávio, e começou acompanhando artistas daquela região como o grande Adair de Freitas, Nelson Cardoso, e participativo aí sempre nos nossos festivais nativistas aqui no sul, e as suas composições retratando o dia a dia do homem do campo, unindo isso a temáticas sociais, como nessa composição aí que a gente trouxe para abrir o programa, A Porta, né? Essa que eu destaquei hoje. Tá aí, grande Volmir Coelho. Um abraço pro Sarapico. Tem uma amizade grande aí com o Volmir, né, Sarapico? Bueno dia, não sei se o Sarapico tá acordado já. Daqui a pouco vamos ter que largar um bardão d'água nele, eu acho. Mas vamos que vamos. Em frente já tá chegando aqui alguns recados dos nossos ouvintes que começaram cedo aqui já com a gente. Deixa eu ver aqui o... Cadê aqui? Vamos lá. Meu amigo e primo velho Clóvis Giovanella, bom dia, da Água Mineral Imperatriz, da CG Transportes, nosso patrocinador, e pediu uma das antigas aí, acho que vamos mandar pra ti depois na hora da saudade aí, o shot do caminhoneiro, os filhos do Rio Grande, essa é das antigas, né, Clóvis? Depois o Bertoldo até lembrou que os Valdir e Carlos Magão gravaram, né, Bertoldo?
1: Também regravaram.
0: Quem mais por aqui, deixe-me ver. Meu amigo Glênio Bochecha, bom dia, cheiro velho. Bom dia pra você, pra Zizi. O Regis de Porto Belo, olha, sintonizado, e a menina de carona com ele tá se bandeando lá pra Joinville. Boa viagem pra você, Regis. Pedi uma das antigas do Minuano aqui, ó. A música Madrugada Campeira. Vamos campear aqui, depois eu mando pra ti, tá bom? Mano velho, tá bom? Vamos dar um pulinho lá na Praia de Fora, lá na Grande Florianópolis. Bom dia, meu amigo Euclides. Baita abraço pra ti. Vamos que vamos, voltando pra cá agora, o Tio Salgado já tá no Canto do Galo Velho, né? Faceiro com a netaiada, tudo lá, já botou um fogo lá na churrasqueira e hoje promete, então, né? Saindo daqui, vamos lá pra Pissarras. Bom dia pra prenda Elaine. Tô aqui firme com a Mazute. Forte abraço e, se possível, toque veterano com César Oliveira e Rogério Melo. Vamos campear aqui. O Rogério da nossa PF mandando um abraço para o Bertoldo aqui, no meu parceiro hoje, aqui de lida aqui, ó.
1: Um abraço, Rogério.
0: Um abraço, Chiro Velho, para você e para Lourdes aí. Já vamos estender também aí para o Tonho, que é compadre dele, para Elza, né? Vamos dar um pulinho agora lá em Caxias do Sul, pro meu amigo Clarel. Diz, olha, queimei a hora hoje. Não, mas até que não, né? 9:14.
1: Deve uma garrafa de vinho, então.
0: É. Ele é que ele sempre manda o recado mais cedo, né? Então, mas vai se escapar do bardão d'água hoje, tá, Clarel? 14 graus lá em Caxias do Sul, você tem que ficar na cama, mas ligado no Rancho de Taura. É isso aí. Voltamos pra cá, mandando um abraço para o Marcelão do Animação. Olha, como não ouvir hoje os radialistas mais caros da rádio?
1: PIB lá em cima hoje, né, Marcelo?
0: Que coisa de louco. Queria uma música dos Futuristas, mas como não pode, vai uma do Maurício Gaúcho para homenagear em Juiz. Futuristas fizeram uma bonita, né, uma vez, Marcelo, faz anos já. Homenageando a nossa terra natal lá, né? Quem mais aqui para encerrar agora? Para encerrar aqui o Juliano Busato, baita abraço. E o teu pai, será que já tá escutando lá, Juliano? O pai dele me trouxe, Bertoldo, lá de Sobradinho, tava passeando por aqui, mas olha, um acervo ali de cachaça.
1: Eu tava junto no vídeo, eu só participei do vídeo, da degustação não fui convidado.
0: Mas não dá pra tu beber em serviço. Mas ontem eu já destampei o butiá, viu? O Nilton deve estar ouvindo a gente lá em Sobradinho. Um abraço. Sobradinho é terra do meu amigo Duda, do Sestão. Né? Agora não existe mais o Sestão, mas o Duda, o mano dele lá, a família Trindade, né? O Irajá. É, sempre amigos nossos, né? Eram lá de Sobradinho, a terra daquele fumo amarelinho pra fazer o paieiro, né? Mas o Nilton tá lá escutando a gente. Então, muito obrigado. A caixa de butiá eu já destampei ontem. Aí tem que experimentar ainda aquela de ameixinha, da ameixa e o jabuticaba, viu? Tô surtido. Mas chega de prosa, daqui a pouco com certeza já tem áudio aí, né? Vamos trazer música. Eu vou botar música na prosa agora. O Daniel Hack, meu mano velho, Daniel Hack, gravou com um grupo dele gaúcho lá de fora, a vaneira do nego velho. E depois Daniel Cavaleiro, shot gaúcho. Vamos que vamos!
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0: Pois é, e hoje tem Pit Stop Menina, só aguardando aí o Nilo Deitos entrar em contato com a gente, né? Porque durante o programa hoje nós teremos aí várias ofertas, várias informações, né? Trazendo as novidades. E você que está nos ouvindo, você que está aqui no Rancho de Taura, tem que ficar ligado, tem que ficar atento, porque, gente, né? Principalmente quando o Pit Stop é assim no domingo, né? Durante o Rancho de Taura, é porque tem novidade boa. Né? Só esperando o Nilo lá dar o ok aqui pra gente poder entrar no ar aqui com ele. Cadê o homem? Vamos, Nilo! Atende o telefone, homem! Olha aí, eu acho que o Nilo tá montando o equipamento lá. Vai ficar pra próxima então, Nilo. Tá? É. Vamos pra próxima, daqui a pouquinho a gente volta com o Super Pit Stop, menina.
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0: Aí, Daniel Cavaleiro com Jota e Gaúcho. E a primeira que vocês ouviram ali foi eu, Daniel Rack, né? Vaneira do Nego Velho, uma vaneira bem faceira, como você diz. 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Vamos que vamos agora com o recadito de boia. 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E recado aí, Bertão, do Nilo, tá por aí já?
1: Vamos lá com o Nilo, que tem pit stop. Tentamos fazer o primeiro ao vivo aqui, mas olha.
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1: Ó, coisa boa, hein, Osmar? Quem quiser aproveitar o domingão aí.
0: Sair de carro novo já.
1: Já sai de carro novo. Aqui. Vamos colocar a trilha agora, Derek. Vai lá.
0: Valeu, continua, Nilo. Aqui. Valeu, Nilo. Um abraço.
1: Ontem era o Tchê Nilo, hoje é o Nilo Deitos.
0: Que louco!
1: Tem uns recadinhos aqui, Osmar?
0: Tá, vamos
1: pra gente.
0: Deixa eu concluir um aqui, ó. Lá pra Porto Alegre. Um abraço lá pro Daniel e pra Ana, estão chimarreando. O Daniel tira esse cabelo do zóio, Daniel.
1: É cabeludo igual eu.
0: Igual o Bertoldo aqui, né? Tomando aquele chimarrão lá. Um abração pra vocês aí, tá? Vamos lá, Bertoldo, é contigo então.
1: Simone Bajuc mandando um salve aqui pra gente, pra todo o pessoal do fã-clube. O Gilmar, fala, Gilmar, bom dia.
3: Tudo bom? Aqui é o Gilmar Bordinho que tá falando.
0: Diga, Gilmar.
3: Eu gostaria de pedir uma música hoje, se o senhor puder tocar, A Luz do Meu Rancho. Essa música eu acho muito bonita, se o senhor puder tocar, eu te agradeço, bom?
0: Beleza, um abraço.
3: Forte abraço, mano, a todos aí, um bom programa, um bom começo do programa. Também tô chegando agora, também tô ouvindo, começando a ouvir agora o programa que tá começando.
0: Certo.
3: E Deus abençoe todos vocês aí, os ouvintes que estão ouvindo a rádio aí, a melhor da, a melhor da, do Brasil, né? Se não do mundo, mas a melhor. E 1 milhão de ouvintes,
0: é. É isso aí. É verdade.
3: Um abraço, Gilmar Fernando.
0: Valeu, Gilmar.
1: Tia Salgado mandou um salve, a Selma também.
4: Bom dia, seu Osmar, bom dia, Bertão.
1: Bom dia.
4: Uma honra, duas potências. Que beleza, que domingo espetacular, que promete, né? Um abraço pra vocês aí.
1: Valeu, Selma.
0: É, nossa vice, né?
1: Zeca Lopes de Brusque, sempre ligadinho por aqui. Sandro Garcia, fala, Sandro.
5: Paranaense de nascimento, catarinense por opção, gaúcho de coração. Agradeço o Pai Altíssimo por mais um domingo abençoado e de aura. Osmar Fernandes e Bertoldo e todos os ouvintes, um abençoado show Rancho de Taura.
1: Olha,
0: parece o Degar Soares.
1: O Ivan mandou 300 áudios aqui.
6: Bom dia, tio Osmar Fernandes.
1: Dia.
6: A todos um abençoado domingo, exatamente 9:01.
1: Olha.
6: Já estamos ligaditos.
1: Já tá ligado.
0: É, daqui a pouco ele destampa.
6: Bom dia pra você, querido.
1: Bom dia, bom dia.
6: Pô, já começa provocante, Osmar.
1: Oh.
6: Matheus Osmar, grande Fernando Santos. Aliás, Bertoldo.
1: Hoje é o Bertoldo.
6: Você poderia rodar aí com o Serranos, Serrano Cantor. Obrigado.
1: Oh. Valeu, valeu.
6: Essa cachaça que o tio Osmar falou, até mudei o nome, né?
1: Esse é a única pessoa que manda o áudio à prestação.
0: É. É, um atrás do outro.
1: Vamos de música, Osmar?
0: Vamos de música. Não, 9:37. Temos que ir pro comercial.
1: É, então eu vou ter que.
0: Então dá, vamos tocar uma então. Vamos tocar uma música. Vamos tocar Marinês. Se quer, essa eu vou mandar pra ti.
1: Uhum.
0: Porque o Bertoldo também é um dos poucos daqui da rádio que faz o chimarrão com aqueles jujos, com aquelas ervas. Né? E a Marinês Siqueira gravou há muito tempo, ela e o Celso, o seu esposo, de Jujo e Flores. Vou mandar pra ti e pra patroa.
1: Né?
0: Tá.
1: A Ari, inclusive, faz um chimarrão lá na,
0: então,
1: na Taboiarte, ó.
0: Essa vai pra ti também, Ari. Tá, Ari. Valeu? Vamos que você, ela. Sabe que tá dormindo? Tem que largar um
1: balde. Nada, não. Já eu saí de casa, já saí chutando o balde.
0: É. Vamos lá, então. Vamos lá.
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5: E estamos de volta com o nosso Rancho de Taura, agora com um recadito louco de especial de Casas da Água.
6: 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Vamos falar agora de saúde bucal, Bertoldo, e mandar um abraço para quem? O Dr. Wagner, né?
7: Dr. Grande Dr. Wagner, estava visitando a gente ontem lá.
8: Pois é, comprou bastante lá?
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6: 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Vamos ver os recados aqui, ó. O Nereu aqui, pergunta pro Bertoldo aí qual é a capital da Bahia. O Nereu,
7: recorda uma semana antes, você tá igual o Vasco, que zoou o Flamengo e esqueceu que tinha que jogar ontem.
6: O Nereu, não vamos falar nada que nós jogamos na Bahia hoje. Hoje é contra o Bahia.
7: Amanhã nós falamos, Nereu.
6: Não vamos indicar, Bertão, que o nosso time tá mais feio que congestão de torresmo. Deus do livre. Diego, meu amigo, Diego. Olha aí, o Diego... Estamos aqui na Lida, um domingo louco de especial. Ele. Cadê o Jonathan por aí também, não? Se o senhor não tiver nada para fazer, depois é só você chegar despacito no mais. Mais um boraio, velho, lá, um fogo de chama, churrasqueira, né? Costelaço. Onde é que tu anda aí, Diego? Onde é que tu anda, guri? Me falaram que tu tinha ido até lá pro Rio Grande, velho. E parece que é espeto de pau aqui, pelo que eu tô vendo aqui. Bem campeiro mesmo.
7: Raiz.
6: Tá, é raiz. O Crespo, meu amigo Crespo, Zéza, bom dia pra vocês. Bom domingo. Não importa como amanheceu o dia. O que conta é que Deus te acordou, te colocou de pé e te deu a chance de recomeçar. Mas que coisa bonita. Valeu, Crespo. Quem mais por cá? O Maurão, meu amigo alemão do concreto. Ali em Governador Celso Ramos. né? Então aqui, ó, forte abraço para toda a Indiada Taura dessa maravilhosa rádio e sempre está aí segurando a cepa do Rio Grande Velho. Ó, gostei da cuia aí, viu? É, gostei da cuia, pode mandar uma para mim pro Bertoldo aqui, ó. E é da empresa de concreto dele.
7: Pode mandar, que nós usamos.
6: E é, usamos, pode mandar, viu, alemão? Mande pelo correio, se não quiser vir aqui. Não, mas ele vem, volta e meia, ele tá dando uma passeada aqui. Bom dia, Simone, bom dia, Isabelinha. Roveder, um ótimo domingo. Então, tá todo mundo ligado no Rancho Centauro, alegrando nossas manhãs, né, na grande voz do Osmar Fernandes. E agora com o Bertoldo, pá, grande abraço. Pediu o Chincho com o Jaime Caetano Brau. Vamos campear aqui, tá bom, Giro Velho? Vamos campear. Kaminski, Alain Campurari.
7: Grande Kaminski.
6: Ô, Kaminski.
7: Saudade de comer um búfalo,
6: Kaminski. Pois é.
7: Faz tempo que eles não, acho que eles não carnearam mais búfalo lá pros lados do Paraná.
6: É, ele nunca me trouxe, ele trouxe pra ti, né?
7: Opa.
6: É, viu, Kaminski?
7: Uma paletinha de 50 quilos.
6: Olha aqui, mandou a imagem aqui, bem bonita aqui. Um abraço pra você, Kaminski. É, o Carlos Muniz tá aí, o Bertoldo conseguiu acordar cedo. Tem um bom programa, grande abraço.
7: Eu acordo todo dia cedo. Hoje é mais um só.
6: É, mas é o domingo, né, Bertoldo? É, o homem do loteamento João Vieira. Daqui a pouco vou trazer o recado desse local maravilhoso.
7: O Carlão?
6: O Carlão.
7: Teve visitando o Dr. Wagner, inclusive.
6: Ah, teve.
7: Não, disse que tá com...
6: Já vai arrumar a mobília lá, vai ficar dando risada
7: não,
6: à toa.
7: Não, tá doido? Diz que tá com... botou um CBE agora.
6: Bom dia pra ele, bom dia pra esposa que tá sempre também ouvindo o nosso programa. É isso aí. Vamos com música então? Vamos atender dois pedidos já, Bertoldo. Vamos lá. Não tem áudio, né? Depois, né?
7: Senão, vira só prosa.
6: Não tá falado. Tu fala demais, eu também falo. É. Vamos lá então. Clóvis, CG Transporte, Alvanela. Bom dia, tia Lourdes. Um abraço pra você. Ele pediu, vai ouvir então o shot do caminhoneiro. E o Regis, que tá se bandeando lá pras bandas de Joinville, tá na estrada. O Regis do Rancho do Vorrege de Porto Belo. Minuano, madrugada campeira. Bom que bom.
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1: É o grupo Minuano do meu amigo Madrugadas Campeiras. Vamos que vamos agora. 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Olha, daqui a pouco nós vamos ter aqui no momento do nativismo, hoje a participação do Ademar Pereira, ele que é um músico mais de 40 anos de carreira na linha nativista, já foi de grupos musicais, e ele vai estar conosco hoje então no momento nativismo. 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
1: 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E o Demerson com certeza está escutando a gente lá no Paraná, lá na terra dos pés vermelhos, lá em Francisco Beltrão. Francisco Beltrão. Falar em Paraná, o Camis que mandou aqui, Bertolo, que ele pediu aqui a dos Bertucci.
2: Opa.
1: O de casa, depois vou mandar pra ele.
2: Assim, ó, de casa.
1: Gaúcho não chora pelo leite derramado, mas derruba o meu mate pra te ver a peleia que dá.
2: É boa.
1: Valeu, Camis. Valeu, Camis. Juarez de Oliveira, ouvindo a gente lá na capital. São José também. Ele e a esposa recebem meu abraço. Grande Juarez, cantador, músico, radialista, que nem nós. Sempre na escuta. Muito amigo do Ivan também, inclusive. Moro lá na mesma região, né? Na mesma região. O Paulão, também de Floripa, lá da Praia de Fora. Tá no serviço ou tá em casa hoje, Paulão?
2: Ou tá dando serviço?
1: Tá na lataria lá. O homem é latueiro, ele trabalha direto e o radião vem e faz eco lá na Praia de Fora. Valeu, Paulão. Bom domingo pra ti e toda a família aí, ó. Tá? Só que daqui a pouco ele já vai destampar uma, com certeza. Ele é meio movido a querosena. Tem mais áudio por aí ou não?
2: Vamos fazer assim, Osmar. Vamos rodar uma, vamos pro comercial, voltamos com os áudios.
1: Pois é, vamos rodar então o Gabriel Hortaça.
2: Isso.
1: Vamos com as duas então, de beira. O Gabriel Hortaça, Fandango Beira de Estrada, e João Luiz Correia, Um Cantinho da Saudade.
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6: Vamos que vamos, mandando um abraço pro inspetor Melo, que tá ouvindo o nosso programa com a sua esposa. Baita abraço, Melo. Olha, estamos aqui ouvindo o programa, parabéns pelos teus comentários, a seleção musical tá demais. Bom domingo para ti e tua família também. Nosso amigo Romeira, um abraço aí em Pissarras. Nenito Sarturi, daqui a pouco ele já mandou aqui, daqui a pouco começa o programa dele lá. Santiago do Boqueirão, baita compositor, mano velho. Quem mais aqui, deixa-me ver. Tem uns áudios ali, eu acho que o Sarapico mandou um áudio para ti. E tem do Daniel Sumodas. Bom dia, mano, velho. Daqui a pouco ele vai dar um alô aí também pra nós. Eu acho que nos meus recaditos eu tô mais ou menos aqui, Bertão.
7: Vamos lá, então. Começar pelo Luiz de Camboriú. Fala, Luiz.
8: Buenas, amigos Bar Fernandes. Buenos dias. É o Luiz de Camboriú. Hoje Buenas. Temos aqui os Marzito.
6: Opa.
8: Na capital dos gaúchos. Mas temos aí um pessoalzinho na escuta do programita Rancho de Taura.
6: Beleza.
8: Tá lá em casa, lá o meu irmão, lá o Ramão e o popular Mute.
6: Ô, Ramão, velho.
8: E o Tute, popular Mel.
6: Mute e o Tute.
8: Então, mete uma marca pra eles lá, pra nós aí, os Marzitos, do Jorge Guedes aí.
6: Jorge Guedes.
8: Nego Betão.
6: Beleza.
8: E vamos oferecer a toda essa gaúchada aí que estão ouvindo o teu programa aí. Um abraço e bom domingo. E vamos enxergar os cabeçotes.
6: Valeu, Luiz, um abraço, tá viajando.
8: Peraí, mas... barbaridade, Osmar. Luiz de novo de Camboriú. Esqueci de te dar uma indicada aí, né, Osmar, sobre nosso campeonato brasileiro. Como é que temos na tabela, Osmar?
6: Não sei.
8: Ontem massacremos lá o tal de Cruz de Malta.
6: Valeu, Luizão, um abraço.
7: Aí ele é colorado, por exemplo.
6: É, não, enjoado.
7: Eu tava torcendo.
6: Não, é aquele colorado enjoado ainda.
7: Clésio Karatê, bom dia lá em Navegantes. O Diego Boaventura, fala, Diegão.
9: Bom dia, bom dia, bom dia, bom dia, meu amigo Bertoldo.
7: Ô, potência.
9: bom dia, meu amigo Tio Osmar.
7: Yeah.
9: É, meus queridos, domingo.
7: Vamos que vamos.
9: Aproveitar mais um pouquinho aí, dar uma descansada, que amanhã o bicho pega de novo. Tamo aqui, ligadinho no Rancho de Taura. Um abraço pros amigos aí. E vamos que vamos.
6: Valeu, vai, Diego.
7: A Tabata Tancredo tá lá no sítio, Oliveiras, que tá curtindo a programação. Ego Stein, ô Ego, bom dia, grande Ego.
10: Bom dia, Osmar Fernandes, Bertoldo, um abraço pra vocês aí.
7: Outro.
10: Já carquei um, liguei o fogão além aí, já carquei um pinhão aí.
7: Pinhão na chapa e um chimarrão, Osmar.
10: Coisa boa, né? Tô aqui tomando um chimarrão.
7: Certo, vamos ganhar um pinhão na chapa hoje aqui, será, né?
10: Bertoldo, teu Flamengo foi pra Cucuia. Chora, bebê.
7: Chora nada.
10: Ana Fernandes.
7: Estamos chegando.
10: Essa música aí do Neguinho da Gaita e Tio Osvaldo. Princípio.
6: Meu princípio.
10: Se tu puder, tô com saudade, viu? Tio Osvaldo aí. É nóis.
6: Vamos campear aqui, Diego. Vamos botar daqui a pouco aí.
7: Deia Garcia.
11: Bom dia, Osmar Santos. Bom dia, Deia, todos. Estamos dia. Aqui ligadinho na menina. Bom domingo a todos. Ótimo final de semana.
7: Valeu.
6: E essa aí, Bertoldo, foi,
7: hã? Ah, Deia Garcia.
6: Ah,
7: Deia. Tem três áudios aqui, os três pra rodar?
6: Vamos lá.
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6: Valeu, Daniel.
12: Um grande abraço, Bertoldo, Osmar, aí nesse grande domingo aí hoje.
7: Bom demais.
10: Escutando o rádio, você tá escutando ele. É? Me atrasadito hoje, mas olha, só me faltava o Bertoldo botar fuxo no chimarrão. Aí tem tudo pra dar certo.
7: O Sarapico é só pra enfunchar.
6: É pra ficar enfunchado.
7: Depois nós vamos ouvir mais áudio aqui.
6: É mais áudio. Márcio Missioneiro, mate velho com a. Com a cruz missioneira na cuia, que coisa linda, né, Márcio? Um abraço pra ti, pra esposa, pra toda a família aí, certo? Tem mais, Bertoldo? Vamos de música.
7: Vamos lançamento.
6: Vamos de música nova, então, vamos lá.
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6: 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Depois eu conto o caso deles, porque nós vamos tocar ali música agora. Os Ribeiros gravaram Décimas de Baile. Essa é a primeira que eu vou trazer para vocês. Marque o nome aí, música bonita. E a outra marca eu recebi, é do nosso grupo lá de radialistas, que eu participo lá do Rio Grande Velho. Adriano Mendes e Cesseu gravaram uma música que eu achei interessante pra gente matar a saudade dos tempos da colônia, dos interior. O nome da música é Tempos de Antigamente. O Bertoldo conviveu, né, Bertoldo, naquela região lá de onde tu morava, que também tinha, nós chamava de colônia, né?
7: Sim.
6: Vamos passear na colônia, ia lá para aqueles interiores.
7: E quando morava lá, dizia, vamos pra cidade.
6: Vamos pra cidade, bem assim, né? E essa música retrata, essa segunda que vai sair, então, as plantações, como eram feitas as plantações dos antigos agricultores, né? E hoje já modernizou tudo, se bem que ainda tem esse trabalho, né? Meio que braçal, de trator, aquele negócio tudo, né? Mas tá muito modernizado, mas antigamente não tinha nada daquilo. Vamos que vamos, vamos ouvir então lançamentos musicais.
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1: É verdade, né, Bertoldo? Só quem conhece, quem conheceu essa lida, né, dos trabalhos da agricultura e que conhece, eu acho que recordou com essa música aí, né? Recordou bastante.
2: É verdade.
1: Vamos que vamos, e lembrando que esse bloco nobre aqui no rancho, eu tenho o apoio de Fronteira Cutelaria, como eu disse, e meu amigo Wagner agora está fabricando as facas ali em Camboriú, por isso que ele tem o melhor preço, é os mais diversos modelos, um atendimento diferenciado, ele já personaliza laser ao seu nome, sua foto, logotipo, símbolo, que tu quiser, entrega onde tu quiser também. 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Tá bueno? Como é que temos aí, Fernando? Ô, Fernando.
2: Fernando tá de folga tá hoje. De folga. Fernando tá de folga. Fernando tá bem.
1: É o costume.
2: Tá igual o de ontem lá que mandaram pro Liu.
1: Ah, é? O Liu.
2: Liu, não é o Liu, é o Nilo. Não, não, é o Adilson. Meu Deus do céu, que
1: E vamos ver aqui o Wander, gremista velho, sofredor que nem eu, mandando um abraço para nós aqui, um bom dia a todos, o Bertoldo, não se ache muito aí porque ganharam do Grêmio, mas estamos perdendo para uns timinhos como Vitória. Wander, vamos ficar quieto, nós tomamos um banho de bola, parecia bobinho aquele jogo lá. É, Wander, vamos ficar bem quietinho. Foi uma vergonha. Beto Fogueteiro mandando um abraço para ti, Beto.
2: Aí, ó. Um abraço para ele.
1: Um abraço pro Beto. Quem mais aqui, ó? É César Ferretti, do Grupo Chimarrão. Baita abraço pra ti, mano.
2: Deixou um material pra nós aqui, inclusive a gente vai trazer uma promoção aí com o Grupo Chimarrão.
1: Sim.
2: Pra nossa audiência toda aqui, tanto do Rancho de Taura quanto do Tia Menina.
1: Vamos tocar um deles depois aqui, tá bom? Tive o prazer de conhecê-lo também. Saboreamos um pastel lá do nosso amigo Rui, lá no pastel do seu Adolfo. É, foi bom demais, né, César? Um abração, mano, velho. Tem mais, Bertoldo? Acabou-se?
2: Tem mais aqui, ó. Vamos lá.
3: Bom dia, pessoal da Rádio Menina, que é aprendendo do Joinville, meu. Obrigada aí, tá sempre ligadinha aí. E seria de nós sem esse programa aí para alegrar nossos domingos. Gostaria de ouvir a música do João Luiz Correia, Viajando no Chamamé. Meu, muito obrigada você por atendida, tô sempre ligadinha aí. Esse programa aí é igual o domingo, sem churrasco, sem maionese. Valeu.
1: Valeu, Lu. Obrigado, Lu. Olha, obrigado, querida.
2: Ó, esse recado aqui, Osmar. Bom dia, bom dia. É, Rodrigo Destro, de Campo Grande, no Mato Grosso do Sul.
1: Opa, de bem longe, Rodrigo.
2: Eu e minha esposa Paulina e os nossos filhos Evelyn e Gabriel estamos por cá em casa mateando para não perder os costumes e neste momento chegou ela. A chuva abençoada, ó.
1: Opa.
2: Tô vendo lá no Mato Grosso, então.
1: Falar em chuva, o Caminho também informou aquela hora, até esqueci de dizer que tá chovendo e frio.
2: Tá chovendo aí?
1: Tá chovendo aí, Kaminsky. Aí.
2: Ferrari.
4: Bom dia, tio Osmar. Tamo na escuta aqui. Tamo dando uma geral no cargueiro. Amanhã nós vamos encher o caixote pra Belo Horizonte.
2: Ó.
4: E tamo fazendo um entreveiro. Meu sobrinho aqui tá fazendo um entreveiro hoje aqui.
2: Ô, Ferrari.
4: Pinhão, né? E mais umas coisas aradinhas aí.
2: Aí é bonito.
4: Um abraço a todos aí. Um bom domingo abençoado. Família Ferrari. Um abraço.
1: Valeu, Ferrari. Um abraço pra ti, pra Cléo, pra gurizada toda aí.
2: A Presida.
5: Bom dia, duplo. Ui, potência.
2: É um agudo, hein?
1: É agudo.
2: É um agudo. Isso aí que é o.
1: Mas um sapucai?
2: É.
6: Cara na boia.
2: Aí, ó.
6: Nesse dia bonito. Vai sair um carreteiro.
2: Mas olha o tamanho, olha aqui.
6: Na Rua do Tatu, manda um abraço pra família Vieira. Valeu, tudo de bom.
2: Valeu, mandou um vídeo aqui pra provocar e mais um áudio.
6: Pico ali, mandou teu contato. Manda um salve pra família Vieira, no Taipava aqui.
2: É o Nico?
6: Nico. Ele tá saindo a boia aqui, um carreteiro.
1: Ô, oh, beleza. E é pra minha região lá ainda.
2: Um buen assim, um grande abraço a todos os ouvintes, em especial ao grupo Elo de Sangue. Toca o Telmo pra nós ouvir aí, o Celso Martins.
1: Celso Martins, grande Celso. Telmo de Lima Freitas. Tem mais?
2: É, por aqui foi mais ou menos desse jeito.
1: Mais ou menos desse jeito. Vamos atender a pedido então, dois agora. Vamos intercalando o pedido e os blocos especiais que a gente tem. E às vezes o pessoal pede, demora um pouco, não dá o mando no outro domingo. É que nós temos esses blocos de especiais
2: patrocinados, né?
1: Aí tem compromisso com os patrocinadores. E também é para mudar um pouco, né? Para trazer as novidades do nosso. Da nossa cultura, da nossa música.
2: Até porque o programa é cultural, né?
1: Inclusive, né? Então vamos atender o pedido da Elaine, lá de Pissarra. Ela pediu Veterano. Vamos trazer original pra ti, na voz do Leopoldo Garcia. Tá bom, Elaine? E o Gilmar pediu Porca Véia, A Luz do Meu Rancho. Vamos que vamos!

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10: 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Vamos que vamos, deixa eu ver como é que eu tô aqui nos meus recados, Bertoldo. O Regis lá do Bambuzal em Itajaí. Água na cuia, amor no coração e fé na vida. Ah, aí é bonito, né? Aí é bonito mesmo, né? O Batista, meu amigo Batista da Erva Mate Mazuti. Bom dia, faceiro com a vitória do Inter ontem, né? Parceiro com a vitória, todo mundo feliz.
11: Eu também.
10: Inclusive.
11: Ainda mais que era pra cima do Vasco. Amanhã temos que zoar. Eles zoaram tanto que ganharam do Flamengo que esqueceram de jogar ontem.
10: Amanhã é teu dia, então.
11: Amanhã é comigo.
10: Amanhã é teu dia. A Débora, querida Débora, um abraço pra você, pra tua mamãe, pra Lúcia, né? Que veio visitar ela, veio importada de Penha, como diz a Lúcia, né? A Lúcia é gaiteira, mas nunca veio tocar aqui no Rancho de Taura, né, Lúcia? Tu sempre fica se esquivando e não vem tocar essa gaita aqui ainda, mas um dia ela vem. Fernando Santos, ó, tá na escuta. Eu, Fernando Santos.
11: Tava lá? Tava ali, ó.
10: É, ô, meu irmão.
11: Só vou pagar duas.
10: É. Eu acho que eu fiquei por aqui com meus recados.
11: Vamos lá que tem aqui o Miro. O Miro do Frete.
10: Olá, Miro.
12: Bom dia, Bertoldo. Bom dia, Osmar Fernandes. A dupla quente do domingo de hoje, então, gente.
11: Tamo aqui.
12: Gurizada. Daria pra tocar pra nós aí, criar um galpão, Godelé.
11: Ó.
12: Se puder tocar, só agradeço, Grim.
10: Valeu,
12: bom
10: Miro.
12: Bom domingo pra vocês. Deus abençoe e até no mais.
11: O Celso já foi, quem mais aqui? Esse também já foi, peraí, deixa eu voltar. O Vinícius, um grande abraço, povo querido de Santa Catarina, o Vinícius Valério do Paraná.
10: Opa!
11: Ligado com a esposa Vanilda. Domingo de bênçãos pra vocês e aqui chuva que Deus manda.
10: Pois é, tava pra cá essa chuva, subiu pro Paraná agora.
11: É.
10: Mas que fique pra lá, porque deixa nós ficar assim mesmo, aqui que tá bom hoje. Mas tá meio nublado, né? Meu amigo Heraldo Filho que dizia, o tempo tá enfunchado hoje.
11: Funcho no mate.
10: É.
11: Bom dia, Osmar, vamos fazer um abençoado domingo para todos nós, gostaria de ouvir. E vou de Machado, se puder, agradeço. Tchau, obrigado.
10: Quem é esse aí?
11: É o Everaldo Machado.
10: Everaldo Machado pediu do Ivoli Machado. Vamos achar um aqui para não matar a saudade, tá, Everaldo?
11: Toda manhã a Selma vai estar de nível. Oh. Manda muitas felicidades ao nosso fã-clube. Já estamos antecipando aqui, Selma.
10: Ah.
11: Beijo no seu coração, que Deus abençoe muito aí. Queixinho, domingo abençoado pra todos, grande abraço, tá lá em Pissarras ouvindo a gente.
10: Tomando uma já, com certeza, daquela amarelinha dele.
11: Né? Rosinha Vegas, ligadinha ela e a gataiada.
10: Ô, Rosita! Que saudade da Rosita. Faz tempo que não se enxerguia.
11: Olha, esse aqui fazia tempo que eu não via. Um churrasquinho nas pilhas de tijolo aqui, Osmar.
13: Bom dia, nosso amigo Osmar Fernandes. Bom dia, nosso amigo Bertoldo.
11: Opa!
13: Jaime Santos.
11: Hoje.
13: Aqui de Camboriú. Hoje estamos aqui na Vargem do Ranchinho.
11: Ó.
13: Prestigiando aqui nosso irmão Hilário aqui. Tá uma família reunida. Mais um ano de vida aí, graças a Deus. Saúde.
11: Parabéns.
13: Demais. É. Toca pra nós aí um parabéns gaúcho aí. E depois toca uma música aí dos Bertucci.
10: Valeu?
11: Tem dois pedidos.
13: Um abraço a todos.
10: Tem um pedido do de casa, vamos mandar pra ti.
13: Hilário dos Santos.
10: Valeu, Hilário, velho.
13: Forte abraço a todos aí, Deus abençoe.
10: Vamos trazer o parabéns gaúcho
13: também. Já começamos a sapecar a grelha aqui.
11: Eu vi aqui, rapaz.
10: É.
11: Ó, o Adilson de Souza, Marazã.
14: Bom dia, Osmar.
11: Opa.
14: E aí, Bertoldo? Como é que estão? Domingo especial, estamos circulando pela cidade, dando uma volta e levando vocês de carona aqui. Mas, Osmar, Flamengo ganhou alguma coisa que ele vai estar impossível amanhã, já são campeão de novo?
11: Barbaridade,
14: aí não me aguento, né?
11: É.
14: Nem vi o título deles esse final de semana.
11: Ah, calma, eu vou te mostrar o título.
10: É. Vou deixar contigo amanhã, tá, Deus? Escuta, vem pra cá, vamos trabalhar nós três aqui. O Nilo já tá trabalhando lá também,
11: mano. O Nilo já tá no pit stop?
10: É, claro, vem, Pedro. Fica até um aqui com a gente, Deus. Vem cá.
11: Tá fazendo nada mesmo?
10: É.
11: Vamos de parabéns, gaúcho, então.
10: Parei que tem mais um colorado aqui, ó.
11: É
10: o Nilson Fleck, lá de Canoinhas.
11: Ô, Nilson.
10: Tá lá na tua terra, Bertão.
11: É.
10: Glória dos Desportos Nacionais. Tudo, faceiros, colorados.
11: E os flamenguistas também, porque detonaram com o Vasco.
10: É. Vamos lá então.
11: Vamos que vamos.

0: Viva todos os aniversariantes, né? Vou mandar um abraço, Osmar.
1: Tudo que nós já anunciamos aqui hoje.
0: É, o. Hoje
1: mas não repetir de novo.
0: É, não, mas o Luiz Damásio, que é o pai da Ari, tá de aniversário hoje.
1: Opa.
0: Também. É o Luiz Cabeludo.
1: Seu Hilário.
0: Disse que vai pagar uma carne.
1: Será?
0: Ah,
1: o Bochecha, chegando aqui, o Bochecha. Presente de elegante. Tamo na audiência aqui. Um abraço pra ele, pra Ziz aí. Mais um?
0: Vamos pro momento dos festivais,
1: vamos
0: então?
1: Vamos lá, então. Vamos lá.
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1: Vamos que vamos, então. Vou mandar um abraço mais uma vez pro meu amigo Piran, para ele, pro Comaceto, que tem esse trabalho fantástico transmitindo os festivais aqui no sul do nosso país, através lá da sua página Loucos por Festivais. E cada um que tem, nós ficamos loucos para assistir vocês também, tá, Piran? Ele reside em Jaraguá do Sul e é um homem de rádio também, então eu fico feliz porque agora eu tô municiado, viu, Bertoldo? Eles transmitem e o Piran me manda as campeãs, me manda as buenas, porque antigamente, tu lembra, tu trabalhou em gravadora e se fazia CDs, né? Quantos tu fez na Usa
0: Disco? É verdade, verdade.
1: Na City, né?
0: Do próprio Rolê da Vacaria, os festivais ali, eram registrados de uma forma muito bonita, né, Osmar? Com todas o nome de intérprete, o nome de tudo, todo o instrumentista, tudo.
1: O encarte,
0: tudo encarte.
1: Com a letra, né? E hoje em dia não tem nada mais disso, hoje também não tem como, né? Mas então agora o Piran que me murcia, eu fico faceiro, eu fico feliz. E ele esteve recentemente, aí foi na primeira semana de maio, de 1º a 13 de maio, aconteceu esse festival, o 12º Levante da Canção Gaúcha, lá em Capão do Leão, no Rio Grande do Sul. E a grande vencedora foi uma milonga que tem por título Nazarenas. A letra é do Henrique Fernandes, a melodia do Diego Machado, do Marcelinho Carvalho, na voz do Diego Machado e do Gabriel Jardim. Nazarenas, veja o tema, né? Veja o tema desse festival. Nazarena, para quem não sabe, é aquelas esporas com as rosetas bem grandes, né? E o papagaio mais curto. Daí eu tenho que explicar o que é o papagaio. O papagaio é aquela haste, né? Aquela que é uma haste longa que fica ali na traseira da roseta. Tá bom? Depois dessa explicação, vamos ouvir então. Vamos lá.

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1: Tá, então essa foi a Milonga Nazarena, grande vencedora, como eu disse, do 12º levante da Canção Gaúcha de Capão do Leão. Foi nesse início aí do mês de maio. 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Tá bueno? Vamos que vamos, lembrando que daqui a pouco nós vamos ter aqui o momento dos gaiteiros, com o espaço Brahma BC, aí no Food Park Periquito, que tá com essa novidade agora, filé duplo, picanha, alcatra, com fritas, arroz, farofa e maionese, tudo isso com chope Brahma a menos 8 graus. 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Bertoldo, velho, vamos pagar mais umas contas? O que é que nós temos ali, então?
2: Vamos lá, nós estamos com pedindo... o de casa de La Bertucci.
1: Pois é, o Caminhos que pediu, temos mais um que pediu, uma dos Bertucci, que foi o Jaime.
2: O César, acho que foi o César, né?
1: É, eu acho que é.
2: Não, foi o César, é o pai do César.
1: Não, mas foi, eu acho que
2: o Celso.
1: Não, o Celso pediu o Telmo. Ah. Não, mas eu acho que é o... Mas tudo bem, é pra quem pediu.
2: Pra quem pediu.
1: É, pra quem pediu. E a outra vamos trazer pro Ivan, então.
2: Que é o Serrano Cantor.
1: Serrano Cantor, vamos que vamos.
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0: Depois de hoje de casa, você que tá em casa, você que tá no carro, você que está onde estiver aí, ó, tá rolando um super feirão, o Desafio das Marcas, né, em Itajaí, e o Nilo Deitos tá por lá com o Super Pit Stop. Nilo, conta aí como é que estão as coisas.
1: Muito bem, Bertoldo, estamos de volta aqui no Pit Stop da Rádio Menina. Pessoal, tá curtindo aí o Rancho de Taura, programa gaúchão de maior audiência no sul do Brasil. 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

Aí, os serranos cantando pro Ivan lá de São José. 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

0: 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Bertoldo, velho, como é que temos aí?
1: Vamos fazer um bloco e voltamos aí com a poesia.
0: Poesia crioula.
1: E o pessoal do Grupo Chimarrão.
0: Isso.
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0: 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E também o Chapecó, velho. Vamos trazer a poesia hoje, já que tá esfriando, né, Bertoldo? Tá começando já a esfriar, já fez uns frios danados, hein,
1: a semana passada. Já tivemos que puxar a camisa de manga.
0: Então, aqueles casacos com cheiro de mofo, inclusive, né? O Dilon Ramos declama pra gente, então, Inverno. Vamos que vamos.
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0: 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A terra gira em seu eixo e a geada chega, enfim. Branqueia grama e capim, judia dos animais. E até nós, os racionais, nos encolhemos na espera de que chegue a primavera e a gente não sofra mais. Assim é a vida da gente, dividida em estações. Vem o tempo de aflições, depois outro diferente. O frio que às vezes se sente na alma e no sentimento é uma estação, um momento, longe do amor e da paz. É a falta que Deus nos faz pelo nosso afastamento. Imagine um peão caseiro, guapeando o inverno, solito, entre a fumaça do pito e o vermelho do braseiro, no seu mate sem parceiro e em noites de solidão, consolando o coração que chora por uma dona, entre a cuia e a cambona, num bordonear de violão. E o minuano lá fora, somado aos ruídos da noite, castigando em seu açoite os galhos do pé de amora. Toda a natureza chora, velando a noite gelada. Berra a vaca na invernada e o bezerro novo treme. No chiqueiro a porca geme e a coruja dá risada. É o frio do sul onde eu vivo, da fronteira ao litoral. Serra e pampa é quase igual, por isso meu povo é altivo. Eu, mateando, pensativo, costuro um verso campeiro, de olhos fixos no braseiro, sofro o frio e não reclamo, cuidando o pago que eu amo, com o zelo de um peão caseiro.
1: Aí, grande Odilon Ramos, poesia Inverno. Vamos mandar um abraço pro Magrão, Magrão do Palmito, tá escutando a gente, diz que hoje tem lá um espetinho, um frango, né? E o Palmito, logicamente, o homem das conservas, até presenteou eu e o Neguinho da Gaita, uma delícia, realmente. Um abração, Magrão. A música eu não vou atender porque ela pende aí pro lado sertanejo, ele pediu franguinho na panela.
2: Aí é com o Lil.
1: É, vamos deixar
2: pro Nilo. Vamos deixar pro Adilson, Bertoldo. É. Não, Lil.
1: Vamos deixar pro Lil amanhecer, tá? Mas eu vou te mandar uma bem campeira, que o nosso programa tem essa linha mais chucra, tá, Magrão? Bom domingo pra ti aí, mano, velho. Bom domingo, tá? Quem mais aqui? Deixa-me ver. Deixa-me ver por cá que tá chegando mais uns recaditos aqui. Aproveitar o embalo. Machado. O Machado tá aqui, ó. O Wander tá me ameaçando com um balde d'água. Ah, Machado, ontem tu mandou aquela foto da feijoada e eu não pude ir, nem te respondi, eu me desliguei do celular ontem. Tem dia que tem que se desligar, né, gente? E ontem eu não atendi ninguém. Mas, olha, onde é que foi isso aí? Foi lá no GG? Pelo jeito, lá no GG, né? Um abraço pro GG, pra Santina e o Machado também, pra esposa. E ele já destampou aqui uma daquela amarelinha da Smiths. E é boa. Barbaridade. Barbaridade. Agora já começou as fotos aqui. O Tio Sagado tá fazendo o que, Tio Sagado?
2: As provocações.
1: As provocações. O Tio Sagado mandou o quê? Acho que é dobradinha, parece. O que é, Tio Sagado? Ele também no fogão a lenha. Hoje tá propício o fogão a lenha, um vinhozinho, né, Bertoldo?
2: Barbaridade. É bom demais.
1: Yeah. Eu acho que eu fiquei em dia aqui agora. Vamos em frente, então, com o nosso rancho de Taura. Vamos trazer o grupo Chimarrão? Já que o Ferretti tá na nossa escuta.
2: Boa,
1: lá.
2: Boa, boa.
1: Uma vaneira bem pacholenta. Vamos lá, então, desse jeito. Yeah!

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1: E sempre com o Espaço Brahma ali no Food Park Periquito, nós vamos trazer aqui então o momento dos gaiteiros. É a hora de uma gaita só tocada e bem tocada, inclusive, né, Bertoldo? É o nosso destaque sempre dominical, porque a gente tem que prestigiar esses gaiteiros, esses arranjadores que deixam as músicas muito mais lindas, sempre, sempre, né? Eu, se fosse gaiteiro, verdade, o violão já era uma boemia danada, viu, Bertoldo? Fosse gaiteiro.
2: Até hoje, de vez em quando, né, Osmar? Quando dá vontade, assim, quer ver quando reúne uma tropa boa, né?
1: Uma tropa boa, né? Mas o violão já me... Barbaridade. Se eu fosse gaiteiro, eu tinha morrido já. Deus livre. Porque uma gaita bem tocada é bonita. Como esse shot que eu vou trazer aí do Daltro Bertucci, revoltoso, revoltoso. E como eu disse, sempre com o Espaço Brahma ali no Food Park Periquito. Vamos que vamos! Desse jeito pra vocês.

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1: Aí, esse foi o momento dos gaiteiros, então, hoje destacando Daltro Bertucci, da família Bertucci, filho do saudoso Oneide, com o shot revoltoso. 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
1: 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Vamos ver aqui, Bertoldo, como é que eu tô aqui nos meus recaditos. Um abraço pro Luiz Alberto, bairro Cordeiros, na cidade de Itajaí. Itajaí, o... manda um abraço pro Tuti, se possível, tocar aquela música do João Saudade. É o Vander. O Tuti velho tá... não mandou recado hoje, o Tuti. Pelo menos não me lembro de ter visto aqui. E nem pra rádio, né? Tá dormindo, alemão velho. Tem que largar um bardão d'água nele lá. Eu falei agora há pouco que o Nilton Busato tinha ido de volta lá pra Sobradinha, não foi. O Juliano, o filho dele, me falou aqui, não deixamos ele ir. Né? Ele vai só amanhã. Vai amanhã. Então tá aí o Nilton, velho. Né? Tomando uma querosene, com certeza. E ele disse assim aqui, o Juliano, que dupla categórica aí no Rancho de Taura. Que tal?
2: É? Não, categoria com nós mesmo.
1: Valeu, Juliano, velho. Um abraço pra ti aí. Vamos que vamos então, Bertoldo. Vamos com o nosso vocabulário gaúcho.
2: Primeiro vamos faturar. Vocabulário.
1: Tu que sabe, tu que manda.
2: Vamos pro vocabulário, já emenda aí.
1: Depois já emendemos. É. Já faz o comercial mesmo?
2: É.
1: Vamos lá então.
2: Deixa eu achar. Não, já rola direto.
1: Ah, direto?
2: Vai direto. Achei aqui, ó.
1: Achou.
2: Peraí. Rodamos daqui então.
1: Tá vendo? Nós se atrapalhamos, né?
2: É, não. Nós se achamos aqui, ó.
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1: Vamos lá então, falando do nosso linguajar, velho, aqui, ó. Vamos falar hoje de arreganhado. Arreganhado aplica-se ao cavalo, assim, num dia de muito calor, um calor intenso. Às vezes, depois de uma marcha, daquela puxada, ele bebeu pouca água, né? E ele é cometido, assim, uma espécie de espasmo, né? Que se caracteriza pela contração dos maxilares, das narinas, e aí, meu, fica impossibilitado de continuar a viagem mesmo, né? Ou seja, se estressou, né? E o calorão ainda incomodando, né? E ele não tem como mais ficar no trabalho ou passeando, por exemplo, com o seu dono, tá? Achego é um amparo, né? Um encosto, uma proteção, né? A pessoa fica procurando um achego, fica procurando uma proteção. Isso é mais comum, né? Bamburral seria o bambuzal, onde mora o meu amigo Regis e o Beto Fogueteiro, né? Vamos trocar o nome do bairro aí, vamos botar o bairro de Bamburral. É o taquaral também, né? Taquara e bamburral e bambuzal é a mesma coisa, né? Taquaral e bambuzal. Boi carreiro é aquele boi manso, aquele boi de canga, né? Que é usado ali nas carroças. Ele é chamado lá em algumas regiões do Rio Grande de boi carreiro. Cacho é a cola, é o rabo do cavalo, tá? Cacho. Coimeiro é o depositário que é chamado de coima. No jogo, numa parada, muito utilizado antigamente no jogo de osso, né? Ele que cuidava da parada lá, das apostas, né? E também é o cheiro velho que explora o jogo nas carreiradas. Existia muito as carreiras de cancha reta, né? Ainda tem algumas regiões do Rio Grande. Então esse que fazia lá a arrecadação das apostas era o coimeiro, tá bom? Cuera são cicatrizes do lombo do cavalo ou do gado que provém de ferida, né? Daquela, que são chamadas também de mataduras, né? Essas feridas, às vezes estão usando ali um arreio meio defeituoso, meio velho, e fica judiando ali do animal, né? Então essas cicatrizes aí em contato com o serigote, o lombilho, podem se transformar novamente em feridas, nas cueras, né? Como são chamadas. E também em relação a pessoas, cuera é um gaúcho destemido, né? Um gaúcho forte, mas também tem o lado ruim. Pode ser um cuera maleva, né? Um cuera que é maula, que não é taura, por exemplo. É isso aí o nosso vocabulário gaúcho, então sempre com Terra Brasil e União Fundações.
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8: E estamos de volta com o nosso Rancho de Taura, agora com um recadito louco de especial de Casas da Água.
1: 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Vamos ver aqui os recados, deixa eu ver o Luiz Alberto, acho que eu já falei, né? Luiz Alberto, o Wagner da Fronteira Cutelaria que mandou um recado, eu não consegui ouvir ainda, Wagner, mas vamos sortear uma faca hoje no final do programa então, né? Eu tenho mais o brinde ainda hoje, Bertoldo, ali do Espaço Brahma BC, do Food Park Periquito, que é uma torre de chopp, menos 8 graus e uma porção de frita. Então, no final do programa. Coisa. No final do programa, nós vamos fazer o sorteio aí, tá? Vamos fazer o sorteio. Tá, e mais essa faca, então, aí do Wagner, lá na Fronteira Cutelaria.
2: E eu vou falar com o Wagner, até vou marcar uma reunião com ele, já que nós estamos comentando aqui, Osmar, pra colocar também a Fronteira Cutelaria pra gente vender ali na Taboiarte, ali na
1: olha
2: nossa
1: aí,
2: loja.
1: Ó,
2: fazer já, uma parceria aí, Wagner.
1: Viu, Wagner? Já estamos acertando um negócio aí.
2: Já estamos fazendo um negócio sem você saber aqui,
1: sem
2: Wagner.
1: Sem tu saber, né? É. Mas vai ser coisa boa. E nós vamos lá ver daí ele fazer as facas, né?
2: Exatamente. Vamos fazer um ver. Vídeo, vamos. Mostrar pro pessoal como é que faz, como é que é feito, tudo certinho.
1: Isso, isso. Então, vamos em frente. Agora são 11h40. 11h40.
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1: Aí essa é uma das músicas de sucesso do Ademar Pereira. Já tá chegando mais alguma. Depois eu vou tocar três músicas inteiras. O Ademar Pereira, que é morador de Santa Rosa, cria de Santa Rosa, um cantor, compositor brasileiro de música gaúcha, muitos anos, são. Eu tava fazendo as contas aqui. O Ademar tá com, acho que uns 43 anos de carreira. Até um mano dele que mora aqui por Maravilha, pediu o contato do Amarildo, se estiver nos ouvindo, Amarildo, baita abraço para ti aí, tá? E ele começou a sua carreira, né, aos 16 anos, quando fundou grupos lendários de Santa Rosa, com um grupo de amigos da época, né, iniciando sua carreira profissional e apresentando-se em toda aquela região, naquelas bailantas, nos bares e por aí afora, né? E depois foi muito participativo em festivais também. Mais um pedacinho de uma das dele, Bertoldo. Vamos lá.
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0: Aí Ademar Pereira, o primeiro festival, um dos primeiros que ele participou, um musicanto da sua cidade, Santa Rosa, foi da Coxilha Nativista, Carijo da Canção Gaúcha, lá de Palmeiras, né? E é um trabalho fantástico que ele faz. E para quem não sabe, em 1995, o Ademar Pereira, em parceria com o Chiquito, com o Pedro Neves, o Elias Rezende e mais outros companheiros, fundaram o grupo Chiquito e Bordoneio. Ou seja, ele participou também do Chiquito e Bordoneio. Participou também do Bando Gaúcho, um grupo que foi criado na época pelo Amaro. Amaro Pérez, tu conheceu, né, Bertoldo? Amaro Pérez do Serranos, né? Depois teve esse grupo. Foi do Porca Véia também. E o Grupo Candeeiro, ele também teve uma participação no Grupo Candeeiro. E hoje continua, né, a sua trajetória, principalmente nos festivais, com o seu nativismo. É homem de rádio, de televisão, lá na Rádio Noroeste de Santa Rosa, onde ele apresenta lá o seu programa, né, o Pó do Pampa, e também através do podcast aí. E tá aí bombando, 43 anos de carreira. Vamos com músicas inteiras, então? Bertoldo, que coisa ruim um chimarrão que entope, né?
1: Pensa no chimarrão que incomoda,
0: né? Incomoda, incomoda. Pois ele gravou uma marca aí, Chimarrão Entupido, né, com o Vinícius Ribeiro. E tá no seu trabalho ali, naquele DVD de 40 anos. Depois eu trago Um Homem Sem Querência, aí ele canta junto com o Cristiano Quevedo, grande Cristiano. E depois o grande sucesso dele da atualidade, valorizado, Velhos Amigos, uma parceria ali com Luiz Carlos Borges, Joca Martins, Cristiano Quevedo, Annelise Severo, Nilton Ferreira, nesse DVD que foi feito lá no Rio Grande há 3 anos atrás. Vamos que vamos!

0: Tá aí, Chimarrão Entupido, um dos sucessos do Ademar Pereira. E ele tá ouvindo o programa, Bertoldo, e mandou um abraço aí pra nós. Vamos ouvir.
1: Buenas, amigos e amigas ligados na Rádio Menina, neste baita programa Rancho de Taura, com o meu querido amigo Osmar Fernandes. Aqui é o cantor Ademar Pereira. Para mim é uma satisfação muito grande participar deste momento do nativismo, onde Osmar Fernandes leva o conhecimento de todo o povo de Santa Catarina, do sul do Brasil e do mundo, né? As nossas canções, um pouco da nossa história, dos cantores da música nativa gaúcha e sul-americana. Estou muito feliz em participar mais uma vez do momento do nativismo aqui na Rádio Menina com meu querido amigo Osmar Fernandes. Vai, um abraço apertado, tchê!
0: Valeu, Ademar. E vamos cantar então agora junto com o Cristiano Quevedo aí. Vamos que vamos.

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1: Aí, esse foi o nosso especial, esse momento nobre, momento do nativismo aqui no programa Rancho de Taura, hoje destacando Ademar Pereira. E eu falei no mano dele, no Amarildo, digo, será que o Amarildo tá me escutando? Como é que dizia o tio Oswaldo, o Bertoldo, me escutando, né? E tava mesmo, já mandou o recado aqui, tá confirmando a nossa audiência. Amarildo, velho, um abraço para ti. 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Agora sim, Bertoldo, velho. Vamos contigo aí.
2: Pit Stop, Pit Stop, menina.
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3: Valeu, Nilo, obrigado pela participação. Né, durante o Rancho de Taura nessa manhã aí, trazendo as informações. Você pode passar lá ainda para conferir essa super promoção aí do Grupo Globo.
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1: Vamos matar a saudade, então, agora aqui no programa Rancho de Tauro, esse espaço que todo mundo gosta dessas antiguinhas. Não é que não tenha surgido coisas lindas pra gente tocar, tanto que eu tenho aqui no programa o momento dos lançamentos musicais, né? Todos os domingos, né? Mas aquelas antiguinhas parece que marcam mais na nossa vida, né, Bertoldo? Como marca, né? As antigonas, né? Aquelas coisas.
3: Música que, na verdade, a gente sempre comenta, não só na música gaúcha, mas música boa nunca fica velha.
1: Nunca, é verdade. Nunca
3: música
1: fica velha.
3: Música boa, você pode ouvir 10 vezes, 100 vezes, 1 milhão de vezes, nunca fica velha. Por sempre isso, é bom de ouvir.
1: Por isso que o pessoal sempre pede aqui, né? As antigas aqui no nosso programa, e a gente toca com muito carinho para todo mundo. E essa hora da saudade, sempre com os Saques Calçados. 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E verão, esse texto tá velho aqui, ó. Esse outono e inverno. Vou ter que trocar. Quem que tem que trocar esse texto aqui, será? Quem seria, Bertoldo?
3: Quem será o cara que tá lendo?
1: Mas tem coisa de verão lá, sim. 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

0: Eu sou ouvinte Nilma, que é fã dos Mirins, né, Nilma? Um abraço. E depois uma dos Caranchos. Essa é de 1979, mais velhinha um pouco. 47 anos atrás, eles gravaram Doce Ilusão. Uma valsa, uma letra de um do coração apaixonado de um peão que ainda tem esperança, tem a ilusão, a doce ilusão de reconquistar o seu amor. Uma dor de cotovelo daquelas braba, Bertoldo. Vamos lá.
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1: Tá aí, os caranchos pra matar a saudade. E nesta hora da saudade, né? Tempo com saques calçados. 47 anos essa música aí. E você foi pros apaixonados de plantão aí. Aqueles estão com dor de cotovelo, inclusive. Deixa eu ver aqui, o Regis do Bambuzal já mandou aqui. Bertoldo do céu, um granito velho de dar água na
2: boca. Ah, nem me mostra, então.
1: Não, e uma paleta de ovelha aqui. Não sei se. Eu acho que é uma paleta ou um pernil aqui,
2: sabe o que você lembrou do que o pessoal tem falado? Eles mandam aqueles vídeos, né? Pessoal, esse final de semana eu vou fazer um churrasco, né? Comprar uma carne bem gorda, uma ovelha e tal, e não sei o quê. E se vocês estiverem com vontade, faça aí na casa de vocês também.
1: Faça aí também, né? Ô Goulart, da nossa PF, um abraço, mano, velho, de livramento pro mundo. Gostou da varcinha aí, da varcinha? É, aqui temos tudo meio apaixonado, viu, Goulart? Eu, o Bertoldo e eu aqui.
2: Ainda botei mais, acho que é mais uma valsa aqui, não é?
1: Olha aí, ó.
2: Albino Manique.
1: Mais uma do Manique, ó.
2: É.
1: Tocava muito, né? Vamos ver aqui quem mais, o Jorge Missioneiro, tá lá em Camboriú, ele é a Juliana, bom dia. Colorado, velho, Beto Oliveira. Olha aqui, Bertão do céu. Tá ele, o Paulo. Ele, o Paulão, lá do La Santa Tradição. Porque aquilo ali é uma ovelha inteira. Ah, que coisa mais linda. Não consigo abrir o vídeo. Vou ficar só com a foto aqui, então.
2: Só com a foto do vídeo.
1: É, só a foto
2: só do vídeo. Só com a provocação.
1: É, só com a foto da provocação. Ó, o Valdir da Reunir tá te esperando lá, Bertão.
2: Opa!
1: É. O Bertoldo disse que hoje ele não vai.
2: Vai dia 31, vamos.
1: Vai dia 31, que vai trabalhar
2: vamos
1: comigo.
2: Vamos estar aqui de novo aqui.
1: Então, Valdir, nós vamos lá. E no Mundo das Águas também. Mas hoje o Bertoldo vai mandar uma foto só, tá?
2: É.
1: Vai ficar lá na.
2: O Osmar leva uma foto meio.
1: Vai ficar lá no bar. Lá no
2: estarei
1: bar.
2: Presente através da tecnologia.
1: Da tecnologia, do retrato. Do retrato. É isso aí. Deixa eu ver se tem mais alguma coisa aqui. Eu acho que eu tô quase em dia e tem
2: eu recado. Tem uma porção aqui.
1: Vamos lá.
3: Bom dia, Omar Fernandes.
1: Vamos lá.
3: Aqui quem fala contigo é o senhor, na verdade, né? É o Denilson. Lá de Cruz Alta.
1: Opa,
3: olha aí. Vila Real aqui. Faz tempo que eu não tenho contato com o senhor, né? Hoje
1: pois é.
3: Estou no seu programa, né?
1: Faz tempo mesmo, Denilson.
3: Um gremista de alma e coração.
1: Inclusive.
3: Lutando para sair do rebaixamento hoje contra o Bahia.
1: É, temos que ganhar.
3: 4 horas da tarde.
1: Não tá fácil, né?
3: E esse gremista de alma e coração pede para esse outro gremista que está falando ao rádio. Ou de casa. Ou de casa.
2: Ouviu.
1: Mas já saiu, homem.
3: Grêmio. E afasta 2-1 no Bahia para
1: aí sim.
3: Calda.
2: Tá otimista.
1: Vamos ganhar, temos que ganhar uma fora. Não ganhamos nenhuma ainda, né, Deluz? Mas é o seguinte, o de casa já saiu o de casa.
2: Não, essa mensagem é que tem bastante mensagem atrasada aqui.
1: Ah, é? Tá atrasada?
2: É, vamos lá, vamos mais uma
1: então
2: aqui.
1: Então tá, então já foi.
4: Bom dia.
1: Opa.
4: Mute, irmão do Luiz.
2: Mute.
1: Mute. Ô, Mute.
4: Quer mandar uma música pra nós, o golpe do conhaque, ele Medeiros.
2: Golpe do conhaque.
1: Golpe.
2: Música boa essa aí.
1: Boa.
2: Os Rodrigo da Vacaria essa aí.
1: É.
2: Quem mais mandou o vídeo aqui é o. Deixa eu ver o que que é. Opa! Olha aí. Quem mandou aqui é o José Antunes, mandou o vídeo aqui.
1: José Antunes?
2: É. Bom dia, amigos Mar Fernandes. Sou Márcio Saraiva do Chute a Gol, agora na
1: Quadra
2: de Esporte Nova Esperança. Peço pra você mandar um super abraço pra minha esposa, que veio ontem de Santa Maria, Rio Grande do Sul. E o meu irmão Kini.
1: Beleza.
2: Marcos e Marcelo Saraiva. Toca aí uma do Dante Ramon Ledesma.
1: O Dante. Márcio, amigo de longa data, desde os tempos da Camboriú, né, Márcio? Não que não seja velho. É. Trabalhou por muitos anos ali na Eletrônica Teixeira, nosso amigo Teixeira.
2: Leandro Inácio por aqui, toca Esperando. Espero ser feliz, Oswaldir e Carlos Magrão. Dilene do FEC, bom dia. Abraço a todos da equipe menina. Paulo Ferreira. Passamos a deixar um abraço, manda um abraço para minha esposa, Carol, meu filho Rafael, Paulo Ferreira de Navegantes.
1: Opa!
2: É? Aqui acho que é o. Deixa eu ver. Eu acho que é o Leandro Portela aqui, né? Mas já mandou a foto aqui do aperitivo.
1: Meu Deus. Uhum. Querosenazinha?
2: É.
1: É. O Leandro tá sempre com aquele vidrinho no bolso.
2: Não,
1: no
2: eu
1: bolso,
2: nunca vi coisa
1: no
2: igual.
1: Bolso, né? É. E tem de vários tamanhos aquele vidrinho dele, né? É. Tem grande, não, pequeno, não, tem médio.
2: Depende, né? Do evento e ocasião. Um ótimo dia de domingo por aqui no sítio Batata Doce e Carne Assada. Opa. Cíntia de Paula. Olha aí.
1: Cíntia, querida, um abraço.
2: Bah, hoje eu tô com sorte, diz o... Fique aqui. O Celso Martins, ali, ó, da música dele aqui. A Jussi, bom dia, seu Osmar. Tijuca sempre na escuta, forte abraço.
1: Ô, Jussi.
2: Juscelia Martins, Rafa. Davi Martins, Rafael Martins, é a família Martins. Quem mais? Veraldo Machado, Bertoldo, vai ter jogo hoje do Flamengo? Ah, vai sim. Vai. Que é aqui? Ah, aqui é uma pergunta para o pessoal de Plumenal, uma vez.
1: Uma vez.
2: O Ivan mandou mais um salve.
5: Fernando Santos, pra você, abençoado.
2: O Fernando, não, o Fernando tá de folga.
1: É, tá de folga. Tá,
2: já errou
1: de
2: aqui.
1: De novo, Ivan.
2: Já errou aqui, Ivan, não vou nem rodar.
1: Vê se acha aquele bardão d'água ali, pra poder jogar nele.
2: Não, mas não adianta, ele tem que dormir pra acordar de novo, né?
1: Ele tem que tomar uma pra se avivar lá, porque eu acho que ele não tá bebendo. Aí, Ivan, ó, te acorda aí, que Fernando Santos, rapaz. De novo, tu errou, de novo, tu errou.
2: Ó, o seu. Cadê?
1: Ô, seu.
2: Ô, seu.
1: Ô, seu.
6: A hora que precisar, me chama que eu volto. Vou esmagar a batata.
2: Oi. Como é que tá isso?
7: Ô, seu Osmar, bom dia, Osmar. Ah, bom dia a todos os ouvintes.
1: Bom gerão, né?
7: O pessoal aí, né? Olá. Da Rádio Menina.
2: Muito bem, ao seu.
7: É, mas, meu Deus, Osmar. Hoje o senhor humilhou nós, hein?
2: Oi.
7: Hoje o senhor humilhou nós. Muito obrigado pelo momento do gateiro aí, momento nativista aí. Muito bonito, muito bonito.
1: Com o Ademar Pereira,
7: muito,
1: né?
7: Muito bom. E lhe peço. A minha esposa tá aqui do meu lado pedindo também pra pedir essa música.
6: Já foi.
7: O serão cantor.
6: Já foi.
1: Já foi, foi pra vocês aí.
7: Foi rodada hoje.
1: Já foi.
7: Mas com o. O Alisson Dutra.
2: Uhum.
7: Ele cantou, com o sereno antigo, o sereno cantor, mas com os serenos antigos.
1: É, mas já foi.
7: Tá bom, seu Márcio.
2: Valeu.
1: Já foi com o Edson
2: mas,
1: Dutra.
2: Foi.
7: Demais, a apresentação aí do Cristiano Quevedo aí, foi demais.
2: Olha aí.
1: Tá bom, mano, velho, o Alceu. sempre com a gente,
2: ó.
1: Né?
2: Quem tá na escuta aqui, tá Oscar Tamburo.
1: Tá meio perdido.
2: Assim, tá.
1: Negócio é um
2: que lindo programa, como sempre, parabéns, tô ligado, peço pra desbravar no Whats, quando me clonaram o celular, você me bloqueou. Bom dia, amigo, forte abraço. Não, foi isso. Tá, para desbloquear, deve estar bloqueado.
1: Tá aqui.
2: Mas ele precisa do manual, provavelmente é isso também. Uhum. Né? O Luiz Mazola mandou uma mensagem de bom dia. Ângelo Matias, bom dia, Ângelo. Pediu a música do Mano Lima, Eu Sou do Sul. Para toda a Indiada, acompanhada da Rádio Menina e o Rush de Taura. Alcione Rocha mandou mais um salve aqui. Dale Alcione, abraço na escuta. O Clésio Karatê, abraço Clésio.
1: Tá Karatê, velho.
2: Tá na colheita lá.
1: Tá na colheita? Tem um.
2: Peterson, olha aqui, ó.
1: Opa.
2: Estamos indo pro show da Vitória isolando o Bar da Brahma, na escuta, ouvindo Osmar Fernandes, Rancho Taura, hoje especial Bertoldeira. No comando junto, parabéns pelo programa, Peterson e o Canhoto aqui.
1: Valeu, gurizada.
2: Eita, nós. O Clésio mandou um salve aqui, Clésio.
8: Bom dia, Osmar Fernandes, tudo bem? Aqui Clésio Karatê, do bairro São Paulo, Navegantes. Hoje eu mereço um balde de água, né? Um bardão de água. Tava na horta aqui, colhendo limão, tomando um chimarrão e fazendo um vídeo aqui pra nossa página, aproveitar a audiência da Rádio Menina e o teu programa, que é louco de bom, pra pedir pro nosso pessoal aí, o povão que gosta das coisas da roça, da colônia, seguir a página Riquezas do Meu Quintal nas redes sociais aí, Facebook, Instagram.
1: Riquezas.
8: E mandar um abraço aí
1: e pro vale amigo, a pena, viu?
8: Osmar Fernandes. Para todo o pessoal aí da rádio e dizer que é de domingo a domingo. A gente tá ligadinho aí. É do Alma Cabocla até o último programa.
2: E depois, maravilha.
8: Uniu o Brasil novamente e nos domingos, Osmar Fernandes. E no sábado, a Juliana, ou então o menino da menina, no Toca Baú. E tamo aí.
2: Tamo
8: junto e misturado. Um abraço a todos, e o programa tá muito bom, não vou pedir música, porque todas que estão tocando, tá sendo tocada, já é muito boa. Um abraço, fica com Deus, e uia!
1: Valeu, cara, ele tem uma, aquilo não é nem horta, é uma plantação lá.
2: É bonito, é bonito. Todo, manda todo, mensagem.
1: É, pode louco, cara. É muito caprichoso isso aí, né? Aqui, agora, o Regis, que mandou o Regis aqui, ó. É só nós chegar lá, dizer, a casa não tem tramela lá.
2: Olha
1: lá,
2: aí.
1: Uma hora nós vamos lá. Uma hora eu saio da rádio que vou lá.
2: Uma hora é daqui a pouquinho, então.
1: E já tomei uma cachaça no Beto Fogueteiro, que é vizinho dele.
2: Uma hora, mais conhecido como 13 horas.
1: É. Olha aqui, um abraço, meu amigo Valtinho. Diz, olha, tá chegando aniversário no sítio. Há muitos anos é que a gente vai fazer umas cantorias lá. Eu, o Neguinho da Gaita, ia sempre o Porto Carreiro, né, Valtinho? Bom sistema, nós vamos lá de novo, né? Muitos anos ali em Porto Belo. O Valtinho do Cartório, como ele é conhecido. Baita abraço pra ti, pra tua esposa, tá? Tem mais coisa por aqui, mas vamos trazer música, Bertotto.
2: Vamos
1: botar música na conversa. E tem dívida aqui de monte, que barbaridade.
2: Criado em Galpão?
1: Pode ser pro Miro do Frete, criado em Galpão. Depois o Ego Stein, colorado velho, pediu o Neguinho da Gaita e o tio Osvaldo, né? Acompanhando o tio Osvaldo naquela música Meu Princípio.
2: Então, vamos trocar aqui, então.
1: Tu que sabe. Tu que manda.
2: Eu tava com o Nego Betão pronto aqui também.
1: Não, deixamos pro outro bloco.
2: E aí abrimos com o tio Osvaldo e o Neguinho da Gaita.
1: Isso. Vamos que vamos.
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0: Nego Betão. O Nego Betão foi o pedido de Queen. De Queen aqui que pediu o Nego Betão. Esse mesmo. Mas eu já falei. Depois eu acho aqui.
1: Já, tá, já foi a
0: pago a conta.
1: Já tá pago.
0: Paguei uma conta aqui. Ah, foi do Luiz. O Luiz lá de Camboriú, Colorado Velho, que tá lá em Porto Alegre, inclusive. 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
7: 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Opa. Aqui, ó. É, Bertoldo, daqui a pouquinho o nosso amigo Wagner, que já tá acertando as pontas aqui com o Bertoldo, né, Wagner?
8: É, vamos. Vai lá para Tavoiar de BC, vai ter a fronteira também aí para os nossos clientes também, né, Paixão?
7: E assim, ó.
8: Chegou aqui a dona da pensão. É. Já...
7: Bom dia, Ari. Dá um bom dia aqui. Daqui não, bom dia aqui não.
8: Fala aqui comigo.
7: Fala com o Bertoldo aí, ó.
9: Bom dia, pessoal.
7: Viu? 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E agora, para encerrar aqui os meus ao vivo aqui, Bertol. Não,
8: antes de ler, me lembrou de uma poesia, Faca Velha.
7: Faca Velha, velha faca. Essa aí. 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
8: É.
7: Nilo, bom dia, Nilo.
10: Bom dia, seu Osmar, tudo bem? Primeiro quero pedir desculpas, eu tava fazendo o pit stop e cumprimentei só o Bertoldo. Eu não tava podendo ouvir lá o rádio porque tinha um equipamento de som muito alto lá, né?
7: É, eu senti muito.
10: Um bom dia pro senhor, tudo
7: fiquei
10: bem?
7: Fiquei tão aborrecido com isso.
10: Tanto que me convidou para tomar uma canha agora.
7: Agora veio aqui me pedir desculpa ao vivo.
10: Tudo bem, tudo tranquilo? Como é que tá o nosso rancho de Taura?
7: Temos firme. Eu quero saber se tu vai estar firme no rodeio de Itajaí comigo lá.
10: Tá marcado.
7: Dia 6 de junho.
10: Tu não pede, tu manda.
7: Primeiro rodeio internacional de Itajaí.
10: Olha aí,
7: tio. Tu cura. Ah. Vai ser demais, ser demais.
10: Dia 6 de junho.
7: 6 de junho.
10: E que dia nós vamos cantar na festa Tainha?
7: Pois é, no mesmo dia. Eu vou cantar do meio-dia às duas. A minha agenda de junho. 6 de junho eu vou cantar ali na festa do Itaquaras, com o meu grupo lá. Saio da festa e vou lá no rodeio fazer flash pra ti no teu programa da tarde.
10: Tá bom.
8: Ah, duvido.
10: Tá, Bueno.
7: Vou. E depois, domingo, nós estamos nós dois juntos lá.
10: Tá certo, combinadito, tá no máximo.
8: Então, vou estar ouvindo.
7: O Bertoldo agora já perdoei ele, então ele vai comigo no rodeio.
8: Vai levar pra ele.
10: Né? Então tá perdoado. Ele vai pagar o almoço lá, tá tudo certo.
8: Tá tudo certo.
7: Vamos, Bertoldo. É. Bertoldo, velho, como é que temos aí?
8: Aqui, temos alguns recados aqui, Osmar.
7: Vamos lá.
8: Vamos dar uma passada rápida aqui, porque também, senão, tem as outras. Já posso buscar o meu prêmio? Ainda não, porque vamos fazer o sorteio daqui a pouquinho. O Ângelo Matias. Nossa, aí é sacanagem. Música boa não envelhece, não enjoa de ouvir, mas traz boas lembranças e saudades dos tempos bons.
7: Olha aí.
8: Boas recordações do passado. Esse é meu slogan que eu criei. Sempre escrevo, tem sempre gente nova nos laveis. O Ângelo mandou aqui.
7: Ângelo Matias, obrigado.
8: O senhor Osmar, O que é? Osmar faz tarde de gaita, música. Se fizer, eu queria contar dele. Ah, olha, eu acho que estão querendo te contratar, Osmar.
7: Opa.
8: Deixa até fazer o marketing.
7: Marketing.
8: O Alceu mandou mais um salve aqui, Alceu. Mandou aqui. O que é?
11: Olha o barulho.
8: Escuta o barulho aí, ó. Tá ouvindo,
7: Alceu. Valeu, Alceu, velho.
8: O churrasco já tá no fogo. Bom dia, Osmar. Que é o João Maier, de Itapema. Agradeceu o prêmio que eu ganhei domingo. A faca e o copo, fui bem recebido pela dona Vani, da Cutelaria Fronteira. Obrigado, amigo. Tá lá com a faca e o copo na mão, né? O copo tá com o símbolo do Inter, né?
7: Aí deixamos.
8: Everaldo, tenha um maravilhoso final de semana. Até amanhã. Laírton de Porto Belo.
12: Grande Osmar Fernandes. Um abraço, meu amigo. Também um abraço pro Bertoldo.
8: Opa, abraço.
12: Há muitos e muitos e muitos anos. Lá de Canoinhas, hein?
8: Olha aí.
12: Um abraço, baita programa hoje aí. Essa música boa. Lembrando os tempos da querência. Um
8: Eita,
12: abraço,
8: coisa amigos. Boa.
7: Valeu, Laí.
8: Aqui fechou, viu?
7: Tá, eu tenho aqui mais, meu Deus do céu. Coisa de louco. O Machado, o Bertoldo tá de castigo hoje porque o nome dele é Bertoldo e o sobrenome é Hora Extra.
8: Você viu que já viu que já vieram cedo aqui me buscar. Né?
7: Viu?
8: Você querendo me levar ainda pra tomar cachaça aí nos.
7: Olha, viu, o Regis lá do Bambuzal de Itajaí, vai ser um prazer muito grande receber vocês aqui na minha casa. E já estamos abrindo uma querosene que está 5 anos na conserva.
8: Não, ah, espera então.
7: Não, mas é demais, né?
8: Não,
7: 5 anos é demais. Lá em casa não dura isso. É. Né, Nilo?
10: Não, de jeito nenhum. Inclusive, tô te devendo uma cataia, né?
7: Pois é, tu me deu aquele toquinho lá de cataia, já foi, até mastiguei.
8: Eu só vi em foto.
7: Até mastiguei aquele toquinho, né?
8: Só vi em foto.
7: Tão bom que é. O Hans, uma vez, o Hans tá lá, e o Bebicudo lá tomando.
10: E eu pede pro Hans como é que ele fez pra descarregar o carro. Ontem ele me mandou uma foto do carro, não sei como ele carregou, mas que não volta nem metade do que ele levou, tá? Tava uma loucura.
7: Mas depois ele tomou umas querosenas, vai tudo certo.
8: Nada, ele dá um jeito.
7: Olha, tá lá o velho bicudo, o Bibi, né? O Valtair, e ele tomando caipirinha, assando carne com aquela churrasqueira de campeira mesmo, aquela de tijolo, como tu falou agora há pouco, né? Clair Duarte também tá fazendo uma costela buena. Tá ele, o deixa eu ver aqui. Ele e o sogro velho lá. E o Guzói Merunha aqui.
8: É.
7: Ah, o Franci. O Franci tá trazendo ali o César Oliveira, né? Mais uma vez, não sei, não lembro bem o dia agora. Um abraço pra todos vocês aí, ó. Valeu, Clair. É o homem que cuida das minhas melenas, viu? Ele deixa o velho.
8: Franci, vamos abrir a mão, hein? Tira o escorpião do bolso.
7: É. Ele não cuida o cabelo do Bertoldo, porque o Bertoldo tem pouco cabelo.
8: É, meu cabelo foi pro saco.
7: Tá. Aqui, hoje, a Suzana Tamburo aqui, um abraço, Suzana. Hoje os netos estão lá no Barra Mansa. E aquele, o aniversário da semana foi o Arthurzinho, né? Um abraço pro Arthur, menino querido de todos nós, né, Suzana? E principalmente do vovô e da vovó, né? Um abraço, já saiu parabéns hoje que homenagearam ele, né? É, quem mais aqui, deixa me ver. O Hans mandou até a foto aqui, o vídeo do
8: da carga, do descarregamento.
7: O Chapinha, um abraço, Chapinha. Chapinha tá lá em Itajaí, também convidou para um almoço, mas é convite, né?
8: Pessoal, não dá para dividir isso aí, igual faz o Ivano na mensagem, em prestação, um para cada dia.
7: Estamos aqui fazendo um almoço no fogão a lenha, né? Pediu uma do grupo Corujão, do Porca Véia já saiu depois. Então foi para ti, do Porca Véia, tá? Foi pra ti. E domingo eu mando uma do Cordiona. E ele tá mandando aquele abração pra esposa, pra a namorada. Não casou ainda o Chapinha, pra namorada Anabel. Tá? E estamos marcando um almoço pra ti aí, ó.
8: Mais um.
7: O Clóvis Giovanelli tá te esperando lá. Olha aqui, ó. Cataia.
10: Cataia?
7: Tá te esperando lá. Tem cataia lá no Valdir.
10: Olha aí, tio.
7: Agora vamos ter que se atracar nessa cataia aí, né?
8: Meu Deus.
7: Tá bom? Bertoldo do céu.
8: É, eu acho que já dá pra se despedir, Osmar.
7: Pois é.
8: É, já vamos, tô com o neguinho da Gaita e o tio Oswaldo e depois nós voltamos pra dar tchau, então. Não.
7: Pode ser? Então tá. Pode ser? Tem sorteio ainda, depois do sorteio, então.
8: Depois nós fazemos sorteio. Enquanto eles vão tomar uma querosena.
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1: Vamos lá, Bertoldo, ligeiro como quem rouba moça bonita em noite de lua cheia. Vamos fazer esse sorteio aí,
2: Opa, Sérgio. Vamos.
1: Um número de 1 a 82.
2: Número de 1 a 82, eu vou... 9, número 9.
1: Bem no começo, quem vai ganhar essa faca aqui, ó. Olha aí, vão ter que fazer uma logística pra entregar essa faca. Ou ele vem buscar aqui, o Kaminsky.
2: O Kaminsky lá de
1: Campo Largo.
2: Campo Largo,
1: é uma faca personalizada com o símbolo do Grêmio, se ele quiser.
2: Agora ele vai se ferrar, porque agora ele vai ser obrigado a trazer um pedaço de búfalo pra nós pra levar a faca.
1: Olha aí, viu, Kaminsky?
2: Tá feito o desafio.
1: Ganhou a faca. Agora, o meu amigo Nilo Deitos.
3: Fala.
1: Agora mais um de número 1,82. Agora é uma torre de chopp. Menos 8 graus ali do Food Park Periquito, no Espaço Brahma. E uma porção de frita.
3: 83.
1: 83?
3: O senhor falou até 82, coloca o meu número no 83 ali. Uma torre de chopp.
1: Uma vez aconteceu isso.
3: Sorteio. 78, vai. 78.
1: 78, esse foi mais pro final aqui, ó.
3: É, o Bertoldo que eu vou lembrar.
1: Márcio Saraiva!
3: Ô, seu Saraiva, o senhor por aqui.
1: Saraiva! Vai tomar o chope, Saraiva.
2: Vai tomar o chope.
1: E vai comer a frita ainda. Mas eu acho que foi isso, então.
2: Foi.
1: Foi, né?
2: Foi.
1: É, a Ariana já tá pegando o Bertoldo pela orelha ali. Né? Pra levar ele pra casa, não vai deixar ele nem ir ali no bar do Valdir.
2: É, não, já.
1: Só vai ele e o Nilo. E a Cris já te liberou aí?
2: Repete o endereço dos Butiá.
3: Eu nem vou falar pra ela, né?
2: Luiz Colorado já repetiu. Já repetiu o endereço dos Butiá.
1: Dos Butiá?
2: É na casa do Osmar.
1: Não, os Butiá ali no Valdir da Reunida.
2: Ah,
1: né? Quarta avenida ali.
2: Me passa o contato do seu pai, quero visitar ele. Ah, ok.
1: Lá no tabuleiro. Não, o Luiz já foi lá em casa, já tomou o Butiá lá.
2: Ah.
1: Viu? Vamos fazer o seguinte, ó, vamos agradecer a todos vocês que ficaram com a gente, muito obrigado, coração. Algumas músicas não deu tempo, é, Bertoldo. Com a show do Cunhaque ali ou não?
2: Tá pronto aqui.
1: Tá pronto, é.
2: Tá pronto.
1: E outros a gente atende aí domingo que vem, mas muito obrigado a todos, de coração, e agradeço também o Forte Atacadista, Espaço Dental, Casas da Água, Loteamento João Vieira, Fronteira Cutelaria, 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E nós pedimos a ele, sempre a ele, o patrão lá de Riba, o patrão celestial, que nos dê força, nos dê saúde, nos dê energia, para que domingo eu volte novamente, então, aqui na rádio de mais de 1 milhão de amigos com o nosso Rancho de Taura. Vamos deixar tocando dois pedidos aqui, né, Bertoldo, velho?
2: Vamos
1: trazendo aquela do golpe do Cunhaque.
2: A porreia do Cunhaque.
1: É, a porreia do Cunhaque, que foi o pedido do Mute.
2: Música que, inclusive, é uma das grandes músicas lá do Festival da Vacaria.
1: Isso. Eu conheci o Cunhaque. O Cunhaque era um cavalo.
2: Eu conheço o Cunhaque também.
1: Eu conheci os dois, o cavalo e o Cunhaque de bebê.
3: O presidente?
1: O Dereia.
2: Cunhaque, Deu duro.
1: Cavalo Cunhaque.
2: Deu duro, Nilo.
1: Nilo, cavalo Cunhaque. Ninguém ficava 2 segundos em cima daquele cavalo. Era uma loucura.
2: Era duro mesmo.
1: Era campeão pra derrubar os outros. Viu? Então vamos trazer. E a outra marca, o Everaldo Machado pediu uma na voz do
2: Ivoneiro.
1: O que que tu escolheu?
2: Obrigado, patrão velho, pra gente agradecer esse domingo especial, esse final de semana que a gente tem, e que a nossa semana também seja abençoada.
1: Abençoado. E o abraço que a gente deixa, vocês sabem, que é do tamanho do garrão do nosso Brasil.
2: Uia!
1: Peraí, ó. Não saiu o
2: Rui
1: da Ariana.
2: Vem cá,
1: Baixão.
2: Vai lá.
1: Peraí. Mas, viu, o teu é Ariana, né?
2: É.
1: Quem tá me escutando é a Ariane. Tá junto lá com o Franci, com o Vlad e com o Clair fazendo churrasco lá. Então, agora sim.
2: Uhul!

0: gaita e o violão se calam. O amargo já está no fim, nos reunindo sempre assim, passando de mão em mão. Mas outros mates virão, com muito mais nativismo, com todo o nosso chucrismo, sempre em forma de canção. 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
0: 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Começando o É no Pagode, já sabe, domingo depois do Rancho de Taura, a festa continua agora aqui na programação da menina. E pra você, tá começando agora o É no Pagode. Vem com a gente.
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0: 1:29.
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1: Uma e 48.
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2: Duas e 27.
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0: Ai, moleque.
1: Diz o senhor Matheus Fernandes.
0: Vamos junto, vamos junto.
1: Abandonado dentro de um apartamento,

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1: Duas e 46.
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avenida pro rádio. É, minha gente, isso mesmo, parece até carnaval, né? Mas tem carnaval também, já que a gente tá nesse clima de festa, de energia, o ano inteiro aqui na programação da menina, todo domingo à tarde, você curte com a gente, é no pagode.

0: 3 e 6.
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0: vai mudar, essa aqui também é do tempo, tempo bom das músicas, hein?
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3: Três e 28.
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1: Três e 49.
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0: fechando por aqui o É no Pagode, que volta domingo que vem.
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3: Quatro e 32.
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7: 195.
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1: Quatro e 54.
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0: 5:14.
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2: Cinco e 44.
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1: Eu acho que você tem que mandar aquela mensagem. Mas manda o que tá no seu coração.
2: Porque se fosse eu falaria mais ou menos assim.
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1: Não, apaga, apaga, apaga.

0: 6:12.
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0: 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Matheus Fernandes.
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2: Sete e 39.
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3: Cadê a mãozinha no céu assim, vem?

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3: 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Um abraço para toda a galera do Red Barn que tá sempre ouvindo a gente. Alô, Gil e a sua cachaçinha famosa. Alô, nossa professora de passinhos country, Rosinha Viegas. E você que tá aí pronto para fazer o Line 10, que é o passinho country, ouvindo o Menina Country Show, se prepara, que a programação tá demais. Ajeita esse chapéu, coloca aquela skin country. E vamos dançar, Menina Country Show!
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1: Está no Menina Country Show, oferecimento de Red Barn, onde as melhores bandas de country rock se apresentam ao vivo de quarta a domingo, a partir das 18 até a meia-noite. Vamos ouvir mais uma chegando! Yuri, Kainan, nossos amigos que também se apresentam frequentemente no Red Barn e a gente ama. Chega mais, Yuri, Kainan!

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1: 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Vamos ouvir mais uma dos nossos amigos, Bastardos Country Rock. Eles que também se apresentam sempre lá no Red Barn. Fique por dentro da agenda que tá lá no Instagram, @ Red Barn Balneário. Chega mais, Bastardos Country Rock.
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1: Oito e 28.
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0: 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Aumenta o volume!
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show! 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Chega mais, Kézia Nunes!

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1: Você está ouvindo o Menina Country Show no oferecimento de Red Barn, onde o cenário é de filme, o espírito é country rock. Vamos tocar mais uma direto. Chegando Blake Shelton.

0: 8:57.
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1: É, minha gente, é música boa demais no clima Red Barn, é o Menina Country Show. 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Ai, gente, eu amo. Então é nesse clima que a gente continua ouvindo música country aqui no Menina Country Show. Aí, ó, Silver!
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